0: É uma crise do governo, portanto, é uma crise do Estado, e o maior representante do Estado é o presidente da República. Ele mesmo diz, por que que é o presidente da República que tem que indicar ministro do Supremo? Por que que a sociedade civil não pode ser chamada para ela opinar na indicação de um ministro supremo? Por que que o presidente tem que ter tanto poder sobre o ministro supremo? Isso é pensamento do presidente Lula, porque ele é um democrata.
1: Ô Patrícia, eu queria te ouvir sobre essa sinalização de que essa revisão criminal para tirar Jair Bolsonaro da prisão tenha ganhado força antes do segundo turno, inclusive, né? Como é que você analisa essa pressa?
2: Eu acho que primeiro você tem uma competição ali dentro do Supremo Tribunal Federal, todo mundo querendo salvar a sua pele, né? Basicamente. Você viu que o Senado tem 49 senadores, são 49 da base, né?
1: Sim, mas para o impeachment precisam de 54.
2: Para o impeachment consiste, mas muito perto, né, do necessário para conseguir o impeachment. Por exemplo, o ministro Cássio Nunes, ele está completamente enrolado no caso Master, né, tem várias gravações, o filho dele recebeu uma mesada, etc, etc. Então, ele faz aí uma declaração e faz uma proposta de pautar isso e de, eventualmente, ter uma liminar para soltar temporariamente o ex-presidente Jair Bolsonaro, que agrada em cheio o PL, os senadores do PL, o possível futuro presidente Flávio Bolsonaro. Então, acho que isso aí chama instinto de sobrevivência dos ministros do STF. Agora, todo mundo se movimentando. Como é uma possibilidade bem real, impeachment de ministros do Supremo, você vê esses movimentos de conciliação. E não tem nada que o candidato Flávio Bolsonaro ou os bolsonaristas queiram mais do que soltar o ex-presidente Jair Bolsonaro.
1: Ô Fausto, um caminho de uma eventual anistia, né, teria um alcance muito maior do que simplesmente tirar Bolsonaro dessa prisão, né, para a qual ele foi condenado. De alguma forma, significaria também uma revisão política dessa resposta que o Estado brasileiro deu a uma tentativa de golpe?
3: Sim, seria uma tentativa de reescrever a história, tentando estabelecer a versão de que cometeu-se uma injustiça contra o presidente Bolsonaro e seus apoiadores, e que agora se faz a anistia para restabelecer a justiça. Eu acho que pode ter havido excesso, algumas penas que foram, digamos, carregaram nas tintas dessas penas na condenação, sobretudo daquelas pessoas que participaram do 8 de janeiro. Agora, eu acho que é grave para o país negar algo que ocorreu há 4 anos atrás, com um conjunto de indícios, de provas, de testemunhas, apontando na direção de que houve uma tentativa, sim, de golpe de Estado no Brasil. Então, acho que me parece uma grave tentativa de reescrever a história do Brasil.
1: Passado o primeiro turno das eleições, o Senado retomou os trabalhos hoje com a análise da proposta de emenda da Constituição que acaba com a escala de trabalho 6-1. O presidente da Casa sinalizou que a PEC pode ser votada no plenário na semana que vem.
4: Está reaberta a sessão.
5: Davi Alcolumbre convocou os senadores para discutir o fim da escala de trabalho 6-1 como pauta única nesta semana. O presidente do Senado sabe que a votação antes do segundo turno das eleições divide opiniões entre governistas e oposição. Por se tratar de uma proposta de emenda à Constituição, são necessárias 5 sessões para discutir a matéria, previstas para esta semana. Depois, os senadores devem votar a PEC em 2 turnos. A proposta prevê a redução gradual da jornada de trabalho de 44 para 40 horas semanais, com 2 dias remunerados de descanso, sendo um deles preferencialmente aos domingos, e sem redução salarial. O texto já foi aprovado pela Câmara dos Deputados no final de maio, com ampla maioria nas 2 votações. A proposta ficou parada no Senado e só foi encaminhada para a Comissão de Constituição e Justiça em agosto, depois de um acordo entre Alcolumbre e o governo. Os 2 candidatos à presidência da República divergem sobre a PEC. Enquanto Lula tem a aprovação da proposta como um ativo para ajudar a se reeleger, o candidato do PL, Flávio Bolsonaro, considera a votação agora um oportunismo eleitoral. O presidente da Casa, Davi Alcolumbre, sinalizou que a votação da PEC deve acontecer no plenário antes do segundo turno das eleições.
6: Qual é o meu desejo do presidente do Senado, Davi Alcolumbre? É cumprir integralmente o rito constitucional, sem atropelos, sem acelerar nada. Caso todos nós pudermos concluir as 5 sessões de debates na semana que vem, do ponto de vista regimental, colocar para sua deliberação em primeiro turno. E aí, neste momento adequado, cada senador e cada senadora desta legislatura terá o livre arbítrio de votar com o seu coração, com a sua consciência e com a sua convicção.
1: Ô Fausto, não há mais pressão sobre os parlamentares, né? Havia um desejo do governo de que isso fosse votado antes do primeiro turno, justamente, né, por conta disso. Deputados querendo se reeleger, senadores idem, né? Quais são as chances, a seu ver, na sua análise, disso realmente ser votado e eventualmente ser aprovado?
3: Não são pequenas, porque, veja, um terço não disputou a eleição, porque tem mais 4 anos de mandato. Isso dá, acho que, 26 deputados, senadores. 14 que disputaram, já eram senadores e tiveram que disputar a reeleição, venceram. Tá certo? Então, estão lá e terão mais 8 anos, continuarão na vida política. Há um outro tanto que não disputou a reeleição para o Senado, mas disputou eleição para outros cargos. Então, o custo pessoal de cada um dos políticos de votar contra uma matéria que tem uma imensa popularidade entre os brasileiros é um custo pessoal importante, que vai deixar uma marquinha negativa na sua perspectiva de carreira política. Tanto os que estão no Senado, tanto os que foram reeleitos, mesmo aqueles que não foram reeleitos, entre os quais há gente que, digamos, vota por convicção. Então, eu acho que a estratégia do PL, digamos, dos partidos que apoiam o candidato Flávio Bolsonaro, é não dar quórum para que não se realize a sessão de votação. Se for pautada, se houver sessão de votação, a minha intuição é de que ela tem uma chance bastante razoável de ser aprovada.
1: Ô Patrícia, agora os partidos de oposição, eles têm uma PEC diferente, que trata também de temas trabalhistas, do senador Rogério Marinho, e o candidato Flávio Bolsonaro, inclusive, trabalha por isso, né? Qual que é a tua análise?
2: Exato, acho que a análise, um pouco no que o Sérgio estava falando, é muito ruim politicamente para o candidato Flávio Bolsonaro, o senador Flávio Bolsonaro, dizer: eu sou contra os brasileiros folgarem 2 dias por semana e trabalharem 5. Então, ele diz o quê? Não, na verdade, nós temos um projeto melhor, que é dar liberdade ao trabalhador. O trabalhador que vai estabelecer quanto tempo ele negocia direto com o empregador dele. É o melhor dos mundos. Só que a gente sabe que isso não é o melhor dos mundos, porque existe uma assimetria na negociação. O que acaba acontecendo é que você tem um funcionário, por exemplo, vamos dizer, entregador do iFood. Você acha que ele está feliz? Ou ele trabalha 18 horas por dia para ganhar o mínimo, ele que organiza o horário dele. Olha que ótimo, ele tem liberdade. Então, só que ele não quer, como o Flávio Bolsonaro não quer dizer assim, eu não quero isso, né? Porque tem boa parte do empresariado que não quer, então ele veio com essa história aí de liberdade do funcionário, né? Papo para boi dormir isso aí.
1: Veja a seguir, Flávio Bolsonaro oficializa a aliança com ex-candidato à presidência, Ronaldo Caiado. E veja também, Lula participa de reuniões e define estratégias para o segundo turno das eleições. A gente volta já.

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0: A missão da Organização dos Estados Americanos divulgou um relatório preliminar sobre as eleições brasileiras em que atuou como observadora. O texto diz que as campanhas ocorreram em clima de tensão e polarização política, com, abre aspas, manifesta judicialização e disseminação de informações falsas, fecha aspas. Apontou que o ativismo político internacional durante o pleito chegou ao extremo de incluir insultos contra uma das candidaturas. E citou que alguns atores políticos e da sociedade manifestaram preocupação com interferência estrangeira descartada pelo presidente do TSE, o ministro Cássio Nunes Marques. A missão vai acompanhar o segundo turno no próximo dia 25 de outubro. O candidato do PL à presidência, Flávio Bolsonaro, oficializou a aliança com o ex-governador de Goiás neste segundo turno. Derrotado na disputa do último domingo, Ronaldo Caiado, do PSD, recebeu Flávio em Goiânia, na primeira agenda pública do senador depois das eleições.
1: O anúncio foi feito ao lado do governador eleito de Goiás, Daniel Vilela, do MDB, e do governador de São Paulo, Tarcísio de Freitas, do Republicanos, reeleito no último domingo.
2: Eu estou aqui, gente, para fazer aquilo que é a coerência da minha vida, que é poder derrotar o PT e o MDB. E tem 40 anos que eu faço isso.
1: A manifestação ocorre 3 semanas depois de Ronaldo Caiado chamar Flávio Bolsonaro de um dos maiores assaltantes que o Brasil conhece. Caiado ficou em 5º lugar no primeiro turno, com pouco mais de 2 milhões e 600 mil votos, 2,18% do total. O PSD anunciou que ficará neutro no segundo turno e liberou os filiados para apoiarem tanto Flávio quanto o presidente Lula. No evento, Flávio comentou os pedidos para que Caiado seja indicado ministro num eventual governo e afirmou que, se eleito, vai se inspirar na segurança pública de Goiás.
2: Porque se tem uma coisa que eu vou fazer como presidente da República, Caiado, é uma coisa que você fez aqui. A gente vai arregaçar com o vagabundo. A gente vai montar o melhor time de ministro da história desse país. O Brasil já me deu, Caiado, um Congresso muito mais à direita do que ele já é hoje. Com maioria no Senado para fazer presidente do Senado, com maioria na Câmara para fazer presidente da Câmara, para a gente mudar a Constituição, para a gente redemocratizar esse país.
1: A federação formada por União Brasil e Progressistas também anunciou nesta terça-feira o apoio à candidatura de Flávio Bolsonaro. A decisão foi tomada por unanimidade durante reunião da executiva dos dois partidos. Mais cedo, o candidato do PL se reuniu em Brasília com outras lideranças do Centrão. Ontem, Romeu Zema, do Novo, já tinha anunciado apoio a Flávio no segundo turno. O ex-governador de Minas ficou em 6º lugar na disputa presidencial, com 326 mil votos, 0,27% do total.
3: Conversamos já tanto com republicanos quanto com o Podemos, uma primeira conversa, eles vão voltar para suas bancadas para tomarem alguma decisão em conjunto. Então, fico satisfeito com essa possibilidade de cada vez mais pessoas, mais preparadas, grandes quadros, que as urnas consagraram agora no último domingo, querendo nos ajudar nessa reta final de campanha. Então, fico muito honrado com esse avanço e mostrando que, de verdade, o Brasil quer uma mudança.
0: Patrícia, eu queria sua avaliação sobre aquele momento anterior que o Flávio Bolsonaro está ali com o Ronaldo Caiado, né? Ele disse que terá maioria na Câmara, terá maioria no Senado, né? E aí ele disse, abre aspas, para mudar a Constituição e redemocratizar o país, fecha aspas. Na sua opinião, a Constituição precisa realmente ser mudada? E o que significa redemocratizar o país, já que vivemos numa democracia e ele, né, é candidato, inclusive, nessa democracia?
4: Levando em conta que o ex-presidente Jair Bolsonaro, pai do Flávio Bolsonaro, tentou dar um golpe de Estado, quando a pessoa fala mudar a Constituição para redemocratizar o país, dá uma certa preocupação, né? Mas, assim, tentando ler apenas o que ele falou, eu acho que, de fato, Flávio Bolsonaro vença a eleição, ele vai ter muito espaço para fazer mudanças constitucionais, né? Algumas, inclusive, acho que o candidato, o presidente Lula, também quereria e teria que fazer, que são reformas no Supremo Tribunal Federal, isso seria necessário, mas a gente não sabe exatamente que outro tipo. A direita, extrema direita, tem um rechaço à Constituição Cidadã de 1988. Tem todo esse pensamento de que ela dá direitos demais para as pessoas e que o Estado não tem como dar conta disso. Então, essa é uma conversa, estava até vendo aqui um artigo de um dos aliados do ex-deputado Eduardo Bolsonaro, que ele publicou na Gazeta do Povo, dizendo que é isso, que é insustentável essa Constituição de 1988, que agora seria o início de uma nova república, de uma refundação com mudanças importantes na Constituição. A gente não sabe exatamente o que vai ser isso, tem algumas mudanças que de fato têm um apoio popular e aí uma necessidade política, mas tem outras que seria bom a gente ter transparência sobre isso para entender.
0: Como é que você analisa isso, Fausto? Porque não está muito colocado, né, que ele disse essa frase hoje, talvez ele seja mais específico nos próximos dias, o que ele quis dizer com isso, né? Mas qual que é a tua análise?
5: Bom, primeiro você pode mudar a Constituição. A Constituição já foi emendada mais de 100 vezes desde que foi promulgada em 1988. Isso não tem nada a ver com redemocratizar o país. Essa expressão, ela encaixa numa narrativa do bolsonarismo, que vamos olhar lá para trás, diz que aquilo que aconteceu no governo anterior, que terminou com a condenação de Bolsonaro, se deu num contexto em que o país já vivia sob uma ditadura do judiciário. Então, é Flávio Bolsonaro sendo Bolsonaro, né? Ele não usou essa expressão por acaso. E isso, de fato, como disse a Patrícia, é preocupante. E se a gente junta essa declaração dele com a movimentação que já é clara, no sentido de rever a pena do Bolsonaro, de buscar indultá-lo, né? Vamos nos lembrar que esse foi o compromisso número um que o Flávio assumiu, aliás, não só ele, o próprio Caiado, né? Caiado fez o que são os exageros na política, né? Há duas semanas ele chama o Flávio de assaltante, né? Duas semanas depois ele está ali entusiasmado, abraçado com o Flávio. É o tipo de declaração que desmoraliza não o Caiado necessariamente, os políticos em geral. Nossa, porque como é que você pode levar a sério a pessoa que diz que outra é um assaltante e duas semanas depois aparece abraçada com ele dizendo que vai votar porque ele é a melhor opção para o Brasil? Uma das duas coisas é mentira.
0: Pausa para hidratação. Foi assim que o presidente Lula classificou esse segundo dia após as eleições de primeiro turno. O candidato do PT à reeleição tirou o dia para reuniões e definições de estratégias para o segundo turno das eleições.
6: Para definir as próximas estratégias do segundo turno, o presidente Lula se reuniu pela manhã com ministros e integrantes da coordenação da campanha. O objetivo é ampliar e tornar a comunicação mais eficiente. Esta semana, o presidente deve se reunir com influenciadores digitais do campo da esquerda e com parlamentares com perfil mais jovem que foram eleitos, como as deputadas Ana Elisa, do PT de Minas Gerais, Sâmia Bonfim e Érica Hilton, ambas do PSOL de São Paulo. Em outra frente, a campanha vai mobilizar aliados na região Nordeste. Há uma avaliação de que é possível conquistar mais votos para ajudar a ampliar a vantagem do petista, que teve uma votação esse ano na região menor do que a registrada no pleito de 2022. Durante a tarde, Lula recebeu no Palácio da Alvorada Camilo Santana, senador eleito pelo Ceará, o governador cearense reeleito Eumano de Freitas, Jerônimo Rodrigues, governador reeleito pela Bahia, o senador reeleito Jacques Wagner, do PT, e Rafael Fonteles, governador reeleito do Piauí. Eles devem atuar como coordenadores regionais da campanha de Lula nos estados do Nordeste. Pautas como empreendedorismo, segurança pública, tarifa zero para o transporte, devem entrar na campanha nesse segundo turno. No começo da noite, Lula falou com a imprensa e o único assunto abordado foi o andamento da PEC do fim da escala de trabalho 6x1 no Senado. Em tom de desafio, Lula disse que aguarda para ver como irão votar os senadores aliados ao bolsonarismo.
7: Estou confiando que o Senado vai repetir a decisão que já foi tomada pela Câmara e estou confiante que o PL vai demonstrar se tem coragem ou não de votar a favor do fim dessa escala que faz as pessoas trabalharem 6 dias e ficam só em casa. Ou seja, quem mentiu até agora, quem não falou a verdade, quem brincou de falar a verdade, agora chegou o dia D. Vai ter que dizer se vai ou não votar. E é simples a votação no Senado. É só digitar e aparecer na tela se votou sim ou não, e o povo vai ficar sabendo amanhã. Pelo que eu fui informado, eles estão tentando atrapalhar a votação. Para que essa votação não aconteça. E a sociedade brasileira está de olho, porque é um tema de muita vontade da sociedade brasileira.
0: Ô Fausto, você acha que esse tema, dá para o presidente Lula colocar todos os ovos aí nessa única cesta? E também uma outra questão dessa demora para a campanha voltar a ter tração enquanto o Flávio Bolsonaro está numa velocidade muito maior. Como é que se analisa esse cenário?
5: Eu acho que a campanha teve uma determinada condução que resultou de uma determinação do presidente Lula e que produziu um resultado aquém do esperado, claramente aquém do esperado. E agora há uma tentativa, em cima da hora, de procurar uma reorientação da campanha. Esse é um tema que pode ser importante para recuperar votos? Eu acho que sim, mas, digamos, talvez seja tarde demais. A impressão que eu tenho é que perdeu-se o timing dessas medidas que poderiam ter um efeito eleitoral. Mesmo aquelas que foram tomadas, supostamente medidas muito populares, aos 45 minutos do segundo tempo, ainda que elas pudessem ter uma repercussão positiva no eleitorado, o eleitorado olha e diz, ok, mas em cima da eleição, né, isso não é um truque eleitoral, é uma pergunta razoável que os eleitores se fazem. E não parece que tenham produzido efeito importante. Essa é mais uma tentativa, vejamos. Mas claramente é uma campanha que está procurando um rumo que até aqui não encontrou.
0: Patrícia, como é que você vê? Você acha que a 6 por 1 pode dar conta desses 2 pontos que ficaram para trás?
4: Eu concordo com o Sérgio. Eu acho que, por exemplo, a história de banir as bets é uma coisa que tinha muita vontade popular, né? É um problema de saúde pública. Só que na véspera da eleição, assim, sério, ninguém pensou nisso antes, né? Não resolveu. Só ficou um problema agora. E mesmo 6 por 1 também é uma ideia boa, assim, não é uma jabuticaba. Eu fiz uma lista aqui, ó, Chile, Filipinas, Alemanha, não só países europeus, né, de bem-estar social, não, você tem Chile, Filipinas, etc., outros países que têm, né, duas folgas semanais. Só que, em cima da hora, aparentemente, pelo que a gente viu no resultado das urnas, não teve um efeito eleitoral. Eu não sei se vai ter um efeito eleitoral agora, ainda mais num eleitorado que acho que tem uma coisa também da esquerda ficar muito focada no modelo de trabalho antigo, né? De você sempre ficar pensando assim, no funcionário CLT, é importante, é necessário, só que você não está conseguindo conversar com as multidões de uberizados, precarizados, né? Que tem outras aspirações aí meio empreendedores. Eu também acho que é meio tarde para isso.
0: Veja a seguir, o primeiro turno das eleições mostra avanço da extrema-direita no Brasil, principalmente com a vitória de jovens influenciadores digitais. E veja também, há um mês das eleições para o Congresso norte-americano, o presidente dos Estados Unidos, Donald Trump, tem a pior aprovação do mandato. A gente volta já.

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6: O presidente dos Estados Unidos, Donald Trump, mantém a pior aprovação do seu mandato. E há um mês das eleições para o Congresso, que podem modificar o cenário político norte-americano, ele fez mais um...

0: da oposição a Trump e reagiu em sua rede social. Disse que as declarações de Donald Trump foram perigosas, se não configuraram traição, colocando duas das maiores cidades e um dos principais polos navais dos Estados Unidos na mira. E afirmou que acionou o Centro Estadual de Avaliação de Ameaças a monitorar caso estrangeiros interpretem como um convite para atacar a Califórnia. A Casa Branca entrou em cena para tentar apagar o incêndio. Steven Cheung, diretor de comunicação, publicou que o surto da mídia sobre os comentários do presidente não tem base na realidade e que Trump afirmou que cidades americanas teriam sido ameaçadas se um Irã nuclear não tivesse sido detido. Questionado nesta terça-feira pelos repórteres na Casa Branca, o presidente ignorou as perguntas. Cerca de 7 em cada 10 norte-americanos desaprovam o mandato de Trump. É o pior índice deste mandato à frente da presidência, de acordo com dados da Reuters Ipsos. Segundo o levantamento, os motivos do péssimo desempenho são a retirada de apoio da comunidade hispânica, que inclusive o ajudou na disputa em 2024, a subida dos preços nos supermercados do país, alavancados pela guerra com o Irã e a política anti-imigração. Ainda de acordo com a pesquisa dos eleitores registrados, 44% preferem os democratas, contra 37% os republicanos. Os números foram divulgados a menos de um mês das eleições de meio de mandato, que funcionam como um referendo sobre o desempenho dos dois primeiros anos do governo em exercício. As políticas adotadas por Donald Trump, tanto no plano interno quanto externo, criam um ambiente tenso que pode redefinir a composição do Congresso e, por consequência, os rumos da governabilidade nos Estados Unidos.
1: Essa radicalização demonstra um certo desespero, uma preocupação do presidente Trump com um resultado que, pela fotografia do momento, coloca uma vitória democrata tanto na Câmara dos Representantes, né, a Câmara dos Deputados, como no Senado. Ou seja, você teria um Congresso de maioria democrata que significaria, na prática, uma paralisação do governo Trump pelos próximos 2 anos e colocaria freios nas ações políticas do presidente Trump pelos próximos 2 anos e já sinalizaria, talvez, até uma possível vitória dos democratas nas eleições presidenciais em 2028.
2: Patrícia, como é que você vê essa declaração do Trump nesse cenário de, né, de perda de aprovação, de desaprovação crescente?
3: Eu acho, bom, algumas coisas, né? O último governo democrata, o então presidente Biden, que depois desistiu e foi substituído pela Kamala, um dos principais motivos, além do problema da idade do Biden, foi inflação. Os americanos votaram contra a inflação. Tinha uma inflação muito grande, decorrente aí da Covid e dos pacotes de incentivo que inflacionaram a economia. E o Trump se elegeu prometendo reduzir a inflação. A inflação está muito alta nos Estados Unidos, vem crescendo. Preço de gasolina, de diesel, está 40% acima. Então, você vê isso na desaprovação dele, recorde, né? Cerca de 30% de aprovação. E, no caso, os hispânicos, a população hispânica, eles tinham um apoio, tem uma percepção de que tirem os ilegais, né? Nós estamos aqui pela via legal, então nós queremos que seja tudo feito correto, né? A primeira geração, segunda geração de imigrantes. Só que a política de imigração do Trump é uma coisa muito que está indo muito além disso. Eles estão tirando várias pessoas aí com questões duvidosas, pessoas deveria estar legal. Então, esse tipo de frase que ele falou, primeiro que ele está tentando reinventar o que ele falou, né? Não, na verdade, o secretário de imprensa, ele falou aquilo, ele falou assim: let them take out. Deixa que eles destruam Los Angeles e
2: San Diego.
3: San Diego. Ele não falou outra coisa, ele falou isso. Ele fala qualquer coisa, como a gente sabe, ele tem incontinência verbal, mas foi isso que ele falou. Eu não sei se é uma radicalização, acho que continua, ele fala qualquer coisa, assim. Califórnia é um dos estados mais democratas, né? Tanto que, assim, eles não estão nem prestando atenção quando tem eleição nacional, porque a Califórnia sempre é democrata. Então, assim, dois símbolos aí de eleitor democrata.
2: O Fausto, um presidente com 68% de desaprovação reage não moderando o discurso, né, mas dobrando é a aposta. Você vê alguma lógica nessa estratégia?
4: Tem uma certa lógica, porque o sistema americano é diferente. É...

0: Né? E porque ele está apostando que tem alguns estados que são estados solidamente republicanos, chamados estados vermelhos, né? Em que a situação começou a periclitar, mas ele faz esse apelo à base dele. Né? E ganhando naqueles distritos daqueles estados, ele pode conseguir o que para ele nesse momento é importante, que é menos a Câmara, porque a Câmara parece que de fato eles vão perder, mas segurar uma maioria no Senado, que parecia uma coisa absolutamente assegurada 6 meses atrás, e por tudo isso que disse a Patrícia, hoje é de fato uma eleição muito disputada para o Senado. Se ele perder as duas casas do Congresso, além de restrição no seu raio de manobra, eu acho que emite um sinal importante para o mundo e também para o Brasil. Porque passa a ideia de que o Trump e o Partido Republicano, o movimento MAGA, podem, em 28, ser substituídos por uma candidatura democrata. Isso tende a moderar a extrema-direita no conjunto da região.
1: O primeiro turno das eleições mostrou um avanço da extrema-direita no Brasil, considerado o maior desde o fim da ditadura militar, principalmente com a vitória de jovens influenciadores digitais.
2: Mais de 3 milhões e 100 mil votos fizeram do mineiro Nicolas Ferreira, 30 anos, do PL, o deputado federal mais votado da história. Com mais de 22 milhões de seguidores, ganhou fama nas redes sociais como porta-voz do bolsonarismo.
3: Eles querem enfraquecer essa nossa voz para terem paz na hora de negociar o Brasil.
2: Lucas Pavanato, também do PL, se tornou o deputado federal mais votado da história de São Paulo aos 28 anos, com mais de 3 milhões de votos. Vereador da capital paulista, começou a carreira como integrante do MBL, Movimento Brasil Livre, que foi de apoiador a opositor do ex-presidente Jair Bolsonaro.
4: Se você olhar o perfil desses deputados eleitos, eles não têm propostas apresentadas. Ainda assim, eles ganham... Tiveram votações recordes. Por quê? Porque não interessa o que eu tenho para propor. Interessa a maneira como eu me apresento e a maneira como eu faço o debate. Quão performativo, quão virulento, quão estético esse debate é.
2: No Brasil e no mundo, políticos de extrema direita são adeptos em seus discursos da rage bait. A expressão, que significa isca de raiva, foi considerada palavra do ano pela Universidade de Oxford em 2025. Na prática, eles criam conteúdos digitais pensados para provocar raiva, indignação, revolta. Isso mexe com a subjetividade das pessoas, engaja e elege. Esses influenciadores atacam assim a chamada cultura woke, ou acordei, que ganhou força no movimento Vidas Negras Importam em 2020 nos Estados Unidos. A palavra é usada para conscientizar sobre questões sociais, políticas, raciais e de gênero e promover a inclusão de grupos marginalizados, por simbolizar a empatia, combate a preconceitos e defesa de direitos civis, virou elemento de polarização na política internacional, especialmente nos Estados Unidos. No mundo todo, a extrema-direita defende o conservadorismo nos costumes, o nacionalismo extremo, com ataques a imigrantes e à ordem pública a qualquer preço, por meio do discurso antissistema. Imprensa e instituições que zelam pela ordem mundial são constantemente atacadas.
5: É uma estratégia discursiva de moralização da política. Então, portanto, é uma despolitização, no final das contas, ou uma repolitização, melhor dizendo, em outros termos, em termos de bem e mal, o que é certo, o que é errado. Se você não é deste jeito, você tem que ser eliminado.
2: A força que a extrema-direita ganhou nessas eleições mostra os sinais de uma nova maneira de fazer política.
4: Isso deixa claro para a gente que as redes sociais é uma nova arena política. Ela se construiu, ela se torna uma infraestrutura de produção política que acopla e que ressignifica o próprio processo eleitoral.
1: Ô Fausto, essa máquina eleitoral digital que esses influenciadores têm, na hora de se eleger, ela se transforma em algo mais importante do que as propostas mais estruturadas?
0: Sim, mudou a linguagem da política, né? A política passou a ser muito performance. E o Nicolas é um craque nessa história, né? Não é que ele seja vazio. Ele tem um discurso claro, mas ele não faz um discurso como eu estou fazendo aqui. Ele simboliza esse discurso. Está vendo essa coisa que ele está dentro da água, né? Parece que a água está subindo e vai sufocá-lo. Independentemente de eu gostar ou não gostar do que ele faz, ele descobriu a maneira de se comunicar na era em que nós estamos vivendo. É importante que outros setores da sociedade, com outras preferências políticas e outras ideologias, quiserem disputar, precisam aprender a utilizar essa linguagem. Ela não é necessariamente incompatível com ter propostas, né? Tem uns que, de fato, não têm proposta alguma. Mas eles sinalizam alguns valores, algumas preferências. O fato é, quem tiver um discurso que é mais ou menos esse estilo que eu estou fazendo aqui, o argumento, eu falo, eu me prolongo na minha arguição, isso não funciona mais politicamente. Gostemos ou não gostemos, nós vamos ter que aprender a entender como é que a sociedade funciona e ela está nos mostrando como é que as coisas, como é que a banda toca.
1: Patrícia, como é que você vê essa questão, né? O pesquisador ouvido na reportagem fala em cheque em branco, né? Quando você se encanta por um discurso que muitas vezes não se aprofunda em propostas, né? Você acaba elegendo essas pessoas sem saber direito, segundo ele, o que elas pensam sobre determinados assuntos.
6: Eu acho que sim e não, né? Eles têm alguns temas, por exemplo, no caso do deputado recém-eleito Lucas Pavanato, que eu entrevistei até para um podcast recentemente, ele tem alguns temas nos quais ele bate sempre, que são, ele é contrário ao que ele chama de ideologia de gênero, contrário à participação de mulheres trans em times esportivos femininos, contrário, por exemplo, ao projeto de lei de violência política de gênero. E ele apela com essa coisa da guerra cultural para um eleitorado ali conservador, usando de ferramentas de comunicação. Uma das coisas que eu perguntei para ele, eu falei assim, mas por que que sempre tem um confronto, né? Por que que tem que ter uma agressividade? E ele nega que seja agressivo, mas ele faz disso, né? Usa muito confronto, né? Vai nas faculdades dizer, as faculdades são todas de esquerda, então eu tô aqui. Mas ele está falando assim, quando eu posto um vídeo nas redes sociais em que eu estou explicando, por exemplo, um projeto de lei, uma proposta, isso não viraliza. Quando eu posto um confronto, isso viraliza. Isso tem a ver com a estrutura de incentivos das plataformas, né? O algoritmo, ele privilegia dar maior alcance a conteúdos que engajam. O que engaja é confronto. É ódio, são emoções fortes, né? Então, você tem aí uma bancada de influenciadores que ganham muitos seguidores desse jeito.
1: Veja a seguir, levantamento da Universidade Federal do Rio de Janeiro aponta falha das Big Techs na restrição de conteúdos proibidos pela legislação eleitoral no dia da votação. E veja também, 260 mil estudantes vão às ruas da França protestar por melhorias na educação. A gente volta já.

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3: mil estudantes foram para as ruas da França protestar por melhorias na educação. Houve confronto com a polícia e ONGs denunciam repressão violenta e desproporcional.
4: Disparos de balas de borracha, bombas de gás lacrimogênio, barricadas e confronto. Polícia e manifestantes se enfrentaram no centro de Paris. A onda de protestos começou há 8 dias e a cena se repete em outras 30 cidades francesas, como Montpellier, Marselha e Lyon. Os estudantes do ensino médio, que pedem melhores condições e mais verbas para a educação, conseguiram a adesão de sindicalistas, pais e universitários. Mais de 6 mil pessoas foram detidas. Grupos de direitos humanos denunciam a brutalidade policial. Na cidade de Lens, um adolescente teria perdido a mão ao pegar uma granada de dispersão lançada pela tropa de choque. O governo alegou que a resposta policial foi proporcional na quase totalidade dos casos e que os protestos, por vezes, se transformaram em tumultos exigindo intervenção. As autoridades ainda anunciaram a suspensão das aulas em 1.800 escolas do país nos próximos 3 dias, para permitir que os diretores organizem um momento de democracia interna com os alunos. Há o temor de que os protestos impactem a campanha para a próxima eleição presidencial em abril do ano que vem, quando os franceses vão escolher o sucessor de Emmanuel Macron.
3: Um levantamento realizado pela Universidade Federal do Rio de Janeiro apontou falha das Big Techs em restringir conteúdos proibidos pela legislação eleitoral no dia da votação.
5: O estudo apontou 568 anúncios irregulares nas plataformas da Meta, como Facebook e Instagram. Alguns desses conteúdos não estavam caracterizados de forma apropriada. No Kauai, foram identificados 18 anúncios eleitorais ativos no dia da votação. No Google, um anúncio. 18 vídeos foram postados por 7 candidatos no TikTok. No YouTube, foram 17, feitos por 6 contas. A legislação eleitoral brasileira determina que os conteúdos devidamente identificados e impulsionados de forma paga precisam ser pausados entre as 48 horas antes das eleições e no dia seguinte ao pleito. É o chamado silêncio eleitoral. Além disso, continuam vedadas as recomendações orgânicas das plataformas aos usuários. Para realizar o monitoramento, o Laboratório de Pesquisa em Internet e Redes Sociais da UFRJ, o NetLab, utilizou sessões de navegação sem histórico e criou diferentes usuários para cada rede social. Foram elaborados perfis alinhados à esquerda, à direita e neutros, treinados com o auxílio de vídeos das próprias plataformas. Golpes com logotipos e imagens do Tribunal Superior Eleitoral também foram encontrados com o objetivo de induzir ao erro. Em um deles, havia uma falsa informação de que seria possível votar em casa de forma remota pelo celular, Para isso, o eleitor deveria fornecer dados importantes, como o número do CPF, para os criminosos.
6: A gente está vendo, na verdade, o que a gente chama de governança de fachada. As plataformas parecem estar fazendo muita coisa, mas isso, na verdade, não se confirma. E, sistemicamente, a gente vê muitas falhas, muitos erros.
5: Em nota, a Meta informou que está comprometida em proteger o processo eleitoral nas plataformas da empresa e que atua em conformidade com a legislação eleitoral. Acrescentou ainda que a amostragem do relatório não reflete a escala do trabalho de integridade da companhia. Já o Google diz que proíbe anúncios políticos no território brasileiro desde 2024 e que atua imediatamente em caso de qualquer violação. Também afirmou que o estudo provaria a eficácia das equipes da organização em prevenir abusos com sucesso e que, por isso, apenas um anúncio foi identificado.
7: A Justiça Eleitoral hoje ela possui um arsenal de sanções financeiras e administrativas direcionadas inclusive às próprias plataformas. Então, a norma prevê multas pecuniárias que podem até chegar até 30 mil para quem veicular ou comercializar em funcionamento em desacordo com as regras. Além disso, se a empresa for estrangeira e não tiver uma sede própria aqui no Brasil, a sua filial ou estabelecimento também responde solidariamente.
3: As outras empresas e plataformas citadas na reportagem não responderam às tentativas de contato da nossa equipe.
8: Ô Patrícia, o que que essa pesquisa mostra que esse controle é falho muitas vezes, né? Porque a gente vê aí desinformação, mas também tentativas de golpe contra o eleitor.
9: A gente teria que saber do universo de quantos, né? Que, como o senhor estava comentando, quantos foram. Mas o que a gente sabe e a NetLab da UFRJ vem fazendo esse monitoramento há várias eleições, é que você tem um histórico das plataformas não conseguirem cumprir. Quando era só autorregulação, que elas diziam, a gente regula isso, por exemplo, nos ataques contra Brasília, no 8 de janeiro, passou um monte de coisa de vídeo incitando os ataques a Brasília na Meta, por exemplo, né? E supostamente eles já eram vedados pela plataforma que se autorregulava. Agora, existem todas essas regulamentações aí pela resolução do TSE, e ainda assim tem coisa que passa. Isso mostra que precisa combinar uma regulação eficiente com algum tipo de monitoramento, que acho que a sociedade civil faz um pouco isso, né? Os jornalistas, a academia, etc., e mostrar como é difícil e como é preciso você ficar vigilante e acompanhando isso. Teve um outro estudo de uma outra organização, da ECO, que mostrava que tinha anúncios, que você podia fazer anúncios de contas sediadas nos Estados Unidos usando IA com informação falsa. Tudo que não pode. Então, assim, é isso. Precisa ficar em cima.
3: O Fausto, qual que é o tamanho desse desafio? A gente tem um segundo turno aí pela frente, né?
10: Pois é, tem uma pergunta que não está respondida pela reportagem, que digamos, eles estão falando de... Pegaram 80 e tantos anúncios que não cumpriam a regulamentação na Meta, 7 na outra plataforma. A gente está falando de dezenas de milhares de anúncios que são feitos diariamente por essas plataformas. Então, eu acho que o trabalho super importante que está sendo feito de monitoramento, tem que pressionar as plataformas para que elas aperfeiçoem o seu trabalho, mas eu tenho dificuldade de dizer, isso é muito? Isso é pouco? Me dá a sensação, falando com honestidade, que é pouco, dado o número que se conta na casa das dezenas de milhares.
9: Sim, tem um problema também de falta de transparência das plataformas, porque elas sempre respondem assim, não, na verdade a gente pega muitos anúncios, a gente está monitorando, só que elas também não revelam de um universo de quantos. Então, acho que tanto estudo quanto elas falam,
10: sim,
9: tem um não tem essa transparência.
10: Tem um esconde-esconde aí, mas sem esse número fica difícil dizer.
9: Isso é muito pouco.
10: É.
3: Eu agradeço a participação da jornalista Patrícia Campos Melo, da Folha de São Paulo, e do cientista político Sérgio Fausto, diretor executivo da Fundação FHC. Boa noite, sempre um prazer recebê-los. A gente termina essa edição com um show de crioulo no Tiny Desk Brasil, a versão do projeto de apresentações intimistas criado pela Rádio Pública Norte-Americana, a NPR. O cantor e compositor, que nasceu na periferia de São Paulo, se reencontrou com os músicos que participaram do álbum Nó na Orelha, que o projetou no cenário musical. O Jornal da Cultura volta amanhã. Uma ótima noite para você.
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1: 22 horas.
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4: Olá, eu sou a Laura Mayumi, começando agora mais um Bem Brasil aqui pela Rádio Cultura. A seguir, o músico e apresentador Vandy Doratiotto cumprimenta o público e chama a convidada de hoje.
5: Oi, oi, oi, Brasilzão! Você já pensou? Pergunte se tem algum apresentador que dança tão bem que nem eu. Tem, tem. Está entrando no ar, no Lar e no Bar, o nosso Bem Brasil de todos os domingos. Hoje nós trouxemos uma voz legendária para o Bem Brasil. Ela sabe tudo, com uma banda espetacular que tá aqui, ó. Ó a turma aí, ó. Eba! Viva! Gente que tá com a Elba Ramalho há décadas. Uma beleza, uma glória do Brasil. Para todo o país, pela Rede Cultura Televisão, Elba Ramalho, palco, ioiô!

Bom dia. Eu ia dizendo boa noite. Bom dia lindo, chuvoso, mas lindo do mesmo jeito. Mais lindo ainda o ato de vocês virem. Para mim, isso é a grande prova de amor, né? É dar a vida, dar o conforto, né? Para assistir um artista que vocês curtem, suponho. Eu me sinto muito honrada em estar aqui nesse palco. Também pelos 80 anos do SESC, temos uma parceria longa, uma estrada bonita. Sempre me convidaram, eu sempre estive na estrada com eles. Então, que maravilha!

0: Ramalho! Meu Deus do céu, que beleza!
1: Na voz de Elba Ramalho, ouvimos Anunciação, de Alceu Valença. Antes foi a vez de Vem Morena, de Luiz Gonzaga e Zé Dantas. Abrindo o programa, ouvimos Banquete dos Signos, de Zé Ramalho. Pela Rádio Cultura, você ouve o Bem Brasil, hoje com o show da cantora Elba Ramalho, gravado no Sesc Itaquera no dia 13 de setembro de 2026. Agora, a Wandy Dratiotto conversa com a convidada.
0: A Elba faz shows um atrás do outro. Se você vir a agenda da Elba, é assustador devido ao talento e à beleza. Então, Elbinha, você, como é que funciona para você escolher compositores? Tem algum critério especial? Porque a maioria quer que você grave. Eu lembro do Chico César, que era meu vizinho, né? O quanto foi glorioso você participar. Tem algum critério?
2: Não, não tem critério. O critério é a música.
0: Sim, a música.
2: Se ela tocar o coração ou ela, por outro lado, for uma música assim, dançante, que tem um swing gostoso, e a gente tem uma letra também que me convença, que convença ao público. A música é quem está à frente de tudo. O compositor é o criador e a gente aplaude. Agora, tem uns que a gente tem mais afinidade. Essa é uma questão boa.
0: Por exemplo, para concluir do meu lado, existe um cara, um compositor da Tropicália, um poeta, que ela gravou há pouquinho agora com o Falcão, que é o Capinã. Eu quero oferecer esse programa ao grande compositor Capinã.
2: Capinã é um compositor baiano, né? Maravilhoso. E a música que ele fez para o Falcão, eu acabei tendo uma participação, é uma graça mesmo.
0: Procure saber, viu? Viva o Capinã, um beijo para todos. Palco, oi, oi, oi.

0: Acabamos de ouvir uma sequência com as seguintes músicas: Eu Só Quero um Xodó, de Dominguinhos e Anastácia, Xote dos Milagres e Xote da Alegria, de Tato, Ai Que Saudades Doce, de Vital Farias, e Beija-Flor, de Zé Raimundo e Chechel. Todas na voz de Elba Ramalho, a convidada do Bem Brasil de hoje.
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0: Hoje o Bem Brasil traz o show da cantora Elba Ramalho, gravado no Sesc Itaquera. E ela segue agora com Espumas ao Vento.
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Agora, outro shot. Que shot? Todo mundo aqui é nordestino, mas também. O que não é nordestino? Um monte de gente. Shot é essa levadinha assim, ó. Que a gente diz dois para um lado e dois para o outro. E tome shot, tome shot. Quando é aquela coisa mais ligeira, já é o baião, o chachado, ou enfim, quadrilha, forrozão. E agora eu vou cantar o primeiro shot, primeira música minha que verdadeiramente assim foi pro rádio. 1981. Talvez alguém não tenha nascido ainda aí. Eu já era grandinha. Vá.

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Seu Luiz, tô lhe mandando um recado. O senhor fique feliz porque o Baião venceu. Eu tô em São Paulo e o povo tá cantando a sua música. Isso é maravilhoso. Podemos levantar o braço só um cadinho, depois baixa. 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

0: Maravilha!
1: Com Elba Ramalho, acabamos de ouvir Asa Branca, de Luiz Gonzaga e Humberto Teixeira. Antes, Bate Coração, de Cecel, e ainda Se For Por Amor, de Quinho Chefão, Iago Nobre, Reno Poeta e Giovanni Guedes. Abrindo esse bloco, Espumas ao Vento, composição de Acioli Neto. Agora, Elba Ramalho fala sobre a música que vai cantar na sequência.
2: As novelas foram bacanas para mim. Tive muitas músicas de novela ao longo da minha história. 40 e pouquinhas nas novelas da Globo. Muitas músicas eu nem lembro. Outro dia escutei uma chamada Fim de Jogo. Falei, caramba, que música bonita. Quem tá cantando? Era eu, sabe? Tem tantas músicas assim que ficam perdidas. E essa marcou. Essa foi de uma novela chamada Rock Santeiro nos anos 80. 86, muita gente também não tinha nascido, mas tá tudo certo, entendeu?
3: Bora, Dominguinho!

Então, eu fui baterista quando eu tinha 14 anos, na Paraíba ainda morava, né, com os pais. Comecei a tocar bateria numa banda de rock and roll chamada As Brasas, em Campina Grande. Aí meu pai não queria, meu pai era músico, pernambucano, músico de orquestra, ele tinha um zelo pela educação, tinha que botar um anel no dedo de cada filho, botou, são seis irmãos, botou no dedo de cinco, eu... Não teve jeito. Meu pai, quando descobriu, foi um show que ele deu. E aí ele me tirou de Campina Grande, olha só. Ele me tirou de Campina Grande, vai morar em João Pessoa. Eu fui para João Pessoa com a minha irmã, morava num pensionato. Aí depois, uns meses depois, eu descobri umas meninas lá tocando numa banda. Eu falei, é aqui mesmo que eu vou. Fui ser baterista da outra banda de rock chamada The Golden Girls. E aí meu pai descobriu, e aí viajou para João Pessoa. Eu estava lá no auditório, toda... né, toda prosa tocando, quando eu vejo aquele homem de gravata, paletó, ele era baixinho, só usava paletó e gravata, chegou perto, olhou para mim e disse, Elba! Eu falei, paiinho, o paiinho da condenação, volta para Campina Grande. E aí, em Campina Grande, uma cidade extremamente cultural, foi inevitável que na sala de aula de português a gente começasse a fazer teatro. Foi a minha salvação, assim, porque a professora era insuportável, mas... o teatro que ela promoveu lá na sala de aula me fez chegar até aqui. Nessa banda de João Pessoa, eu conheci um guitarrista que tocava numa banda chamada Os Quatro Loucos. E uma banda de rock pesado, uma banda maravilhosa. Ele era Zé Ramalho. Só isso. Que é meu primo, que a gente se encontrou, se reencontrou, não me lembro direito, mas depois ele já tinha ido para o Rio. Quando eu completei 19 anos, eu também vim para o Rio, larguei tudo. E essa música me acompanha desde o primeiro disco do Zé até hoje. Um, dois, três.

0: Essa foi Chão de Giz, música de Zé Ramalho. Antes ouvimos De Volta para o Aconchego, de Dominguinhos e Nando Cordel. Ambas na voz de Elba Ramalho, a convidada deste Bem Brasil que chega ao fim. O programa de hoje teve trabalhos técnicos de Marcelo Nascimento e Carlos Lima, pós-produção e roteiro para a rádio de Inês Medalha, apoio de produção de Mavi Parras e eu sou Laura Mayumi na apresentação. Obrigada pela sua companhia, um abraço e até a próxima.
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4: 23 horas.
5: Programa de estágio da Rádio Cultura Brasil. Nesta semana, a seleção é de Gustavo Bittencourt. A apresentação é minha, Gabriel D'Angelo. Vamos começar essa programação com Por Isso Eu Corro Demais. E na sequência, 1.800 Colinas.

Você ouviu De Graça do Salgueiro, com Paula Toller, 1800 Colinas. E antes, com Adriana Calcanhoto, de Roberto Carlos, Por Isso Eu Corro Demais. 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Guia Mabis!

Ouvimos com Rodrigo Campos, dele Elias, e antes com Gui Amabis, dele Trabalhos Carnívoros. Aqui na Rádio Cultura Brasil você vai ouvir Zé Brasileiro. Em seguida tem A Procura da Batida Perfeita.

0: A Procura da Batida Perfeita.
1: Ouvimos com Marcelo D2, dele, A Procura da Batida Perfeita. E abrimos o bloco com Rapping Hood, dele, Zé Brasileiro. Uma seleção musical equilibrada, com a presença do novo e do clássico, você encontra aqui. 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Seu Jorge.

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Ouvimos com Zélia Duncan, de Tanita Tikaram, Christian Oyens e uma versão da Zélia Duncan, Catedral. Com Marisa Monte, dela, Eu Sei, na mira. E abrimos o bloco com Seu Jorge, dele, Gabriel Moura e Adriano Trindade, Quem Não Quer Sou Eu. Aqui na Rádio Cultura Brasil, você vai ouvir Gal Costa.

Ouvimos com Jardes Macalé, dele e Capinã, Movimento dos Barcos. E anteriormente, com Gal Costa, de Jardes Macalé e Duda, Hotel das Estrelas. 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Fique com Renata Rosa.

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E encerramos esse horário com Elomar, dele, Cantiga do Estradar. E antes, com Renata Rosa, dela e Ariano Suassuna, Marcha do Donzel. Eu sou o Gabriel D'Ângelo. Nesta semana, sou eu quem apresenta o programa de estágio da Rádio Cultura Brasil. Seleção musical, Gustavo Bittencourt. Trabalhos técnicos, Antônio Silva. Supervisão, Eduardo Weber. Continue ouvindo a programação da Rádio Cultura Brasil.

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3: Meia-noite.
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5: Boa noite, eu sou a Teca Lima e a partir de agora e até as 2 da manhã você ouve uma seleção minha com o melhor da música instrumental brasileira.

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0: Zé Cabaleiro.
1: Vanderly.
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1: Programa de estágio da Rádio Cultura Brasil. Nesta semana, a seleção é de Gustavo Bittencourt. A apresentação é minha, Gabriel D'Ângelo. A música que abre esse horário é Esquiva da Esgrima. Em seguida, tem Erasmo Esteves, Tijuca Maluca.

Aqui na Rádio Cultura Brasil, você ouviu com Erasmo Carlos, Rubel e Emicida, deles, Erasmo Esteves, Tijuca Maluca. E antes, abrindo o bloco, com Criolo, dele, Daniel Gajaman e Marcelo Cabral, Esquiva da Esgrima. Comunique-se por telefone, site ou WhatsApp com a Rádio Cultura Brasil. 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No telefone 2182-3222. De segunda a sexta-feira, no horário comercial. Pela internet, clique em contato no site cultura.uol.com.br/rádio. 973737229 é o nosso número no WhatsApp. 973737229. Marina Sena.

Ouvimos de François Muleca e Lued Luna com ela, Bom Mesmo é Estar Debaixo d'Água. E abrimos o bloco com Marina Sena, dela, Anjo. Marina Lima.

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Ouvimos com Cazuza, dele, Reinaldo Arias e Ezequiel Neves, Codinome Beija-Flor. E abrimos o bloco com Marina Lima, dela e Antônio Cícero, A Chave do Mundo. Rádio Cultura Brasil, o nosso jeito de ouvir música. Cássia Eller e Nando Reis.

Ouvimos de Lenine com ele O Universo na Cabeça do Alfinete. E abrimos o bloco com Cássia Eller e Nando Reis, dele, Relicário. Gilberto Gil.

0: Ouvimos com Caetano Veloso dele O Quereres e antes com Gilberto Gil dele Metáfora. Música instrumental e informação na medida certa. De volta para casa, de segunda a sexta-feira, às 18h, aqui na Rádio Cultura Brasil. Gonzaguinha.
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Simone interpretou Tô Voltando, de Maurício Tapajós e Paulo César Pinheiro, e anteriormente com Gonzaguinha, dele O Que É, O Que É. E para encerrar esse horário, vamos ouvir Vera Cruz e, na sequência, Salvador.

Encerrando esse horário, ouvimos com Egberto Gismonti dele, Salvador, e anteriormente com Zimbo Trio, de Milton Nascimento e Márcio Borges, Vera Cruz. Eu sou o Gabriel D'Angelo. Nesta semana, sou eu quem apresento o programa de estágio da Rádio Cultura Brasil. Seleção musical, Gustavo Bittencourt. Trabalhos técnicos, Antônio Silva. Supervisão, Eduardo Weber. 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
1: 5h59.
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5: Seja bem-vindo ao Música Regional Brasileira. Muniz Teixeira e Joãozinho abrem a programação de hoje.

Ouvimos Amigo Motorista, de Muniz Teixeira, Ronaldo Adriano e José Raimundo, com Muniz Teixeira e Joãozinho. Na sequência, Du Esperança.

0: Com Mococa e Paraíso, ouvimos de Zé Fortuna e Paraíso, Bom Dia Brasil. Com Dua Esperança, de Oswaldo Cordeiro, numa versão de Zé Fortuna, Anaí.
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0: Com o Nestor da Viola, de Tonico e Tinoco, ouvimos Cana Verde. Com Silveira e Barrinha, de Barrinha e Zé Fortuna, Cabocla Flor Brasileira.
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0: Com Pedro Bento e Zé da Estrada, do Pedro Bento, ouvimos Cavalo Baio. Com Zico e Zeca, de Ted Vieira e Valdemar Pimentel, Canarinho Dobrador.
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0: Jorge Luiz e Fernando interpretaram de Carlos César e Zé Fortuna Chuva na Serra. Antes, com Palmeira e Luizinho. Deles, Chica Morena.
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0: Com Sulino e Marroeiro, de Sulino, ouvimos Cruz na Pousada. Com Rio Pardo, dele Tião do Carro, Corre Mundo.
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0: Leôncio e Leonel interpretaram de Batistinha e Pitangui. É da Porta para Dentro e da Porta para Fora. Com Pena Branca e Chavantinho, do Folclore, numa adaptação de Wagner Tiso e Milton Nascimento. Cuitelinho.
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0: com Juliana Andrade e Jucimária, de Lorivaldo Santos, Tião Carreiro e Piraci, Falou e Disse, Rolando Boldrin, de Luli e Lucina, Eta Nós.
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0: Com Tonico e Tinoco, de Tonico e Dito Mineiro, ouvimos Recordação de Gaúcho. Com José Bétio, dele e Lidinho, Fim da Picada. Por hoje é só. Continue ligado na Cultura Brasil. Até mais.
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4: 6 horas e 59 minutos.
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8: Pontualmente 7 horas, muito bom dia para você que segue aqui na sintonia da Rádio Cultura Brasil nessa manhã de quarta-feira, dia 7 de outubro de 2026. A gente começa agora mais uma edição do Música e Notícia aqui em 77,9 FM. Estamos ao vivo também pela internet, no nosso site culturabrasil.com.br e pelo aplicativo Cultura Play no seu celular ou tablet. Eu sou a Laura Mayumi, na apresentação e na seleção musical, e conto com a redação da Sandra Vasconcelos. Nós vamos juntas com você até às 10 da manhã por aqui. Abrindo com música, vamos com Caetano Veloso e Gilberto Gil, Desde que o Samba é Samba.

0: Paulinho da Viola, a parceria dele com Hermínio Belo de Carvalho. Essa foi Timoneiro. Antes teve Alcione e Cássia Eller com Não Deixe o Samba Morrer, um clássico, composição de Edson e Aloísio Silva Araújo. E abrindo o bloco, música do Caetano Veloso com ele, Gilberto Gil, Desde que o Samba é Samba. 7h14, bom dia.
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0: Em um dia já mais quente que ontem, a capital paulista amanhece com muita nebulosidade e a temperatura média de 19 graus agora. Há previsão de chuvas rápidas e isoladas durante o dia. No decorrer dessa quarta-feira, o sol aparece entre nuvens, favorecendo a elevação das temperaturas. Os termômetros devem chegar aos 26 graus, com os índices de umidade relativa do ar acima de 60%. Então, um diazinho quente e abafado por aqui na capital. 7h15, seguimos com música por aqui, agora com Diogo Nogueira.

0: Essa foi a Belo Veloso com Mamãe Coragem, música de Caetano Veloso e Torquato Neto. Antes teve Diogo Nogueira, Clariô, de Serginho Meriti e Rodrigo Leite. Agora 7h21.
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0: O Senado discutiu pela primeira vez nesta terça-feira, após aprovação na Câmara dos Deputados em maio, a proposta de emenda à Constituição que pretende acabar com a escala de trabalho 6%.

por um. Estavam presentes, em maioria, senadores que apoiam o atual presidente Lula, que tem a pauta como prioritária na campanha de reeleição à presidência. O líder do Senado, Davi Alcolumbre, sinalizou antes da discussão que deve colocar a PEC em votação na semana que vem e que os senadores podem votar com a própria consciência e convicção, nas palavras dele. A expectativa é de que a decisão seja tomada daqui a mais 4 encontros. Para ser aprovada, ela precisa de 49 votos favoráveis. Parlamentares aliados do outro candidato ao posto, Flávio Bolsonaro, tentam evitar a votação e defendem a análise de outro texto sobre o tema. Uma opção defendida pelo nome do Partido Liberal, a República, durante coletiva de imprensa no mesmo dia. Já Lula, por sua vez, disse nesta terça-feira que o PL vai ter que mostrar se tem coragem ou não, nas palavras dele, e classificou o encontro como dia D. A gente ouve agora Marcela Belas.

0: Bruna Caran com Caminho para o Interior, música de Otávio Toledo e JC Costa Neto. Antes teve Marcela Bellas, Me Leve, de Herbert Valois. Agora às 7h30, está na hora daquela participação da Rádio Cultura FM, nossa irmã aqui de música clássica, 103.3, na participação do maestro João Maurício Galindo.
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2: Olá, amigos! Um ouvinte pergunta se algum dos grandes compositores de música erudita conseguiu enriquecer. Caro ouvinte, alguns conseguiram sim ganhar um bom dinheiro. Este foi o caso de Giuseppe Verdi, Johannes Brahms e Charles Gounod, para citar um italiano, um alemão e um francês. Mas veja que os compositores só passaram a ter uma expectativa de enriquecimento no século XIX, após a Revolução Francesa, com o fortalecimento da burguesia. Antes disso, os artistas trabalhavam para a aristocracia ou para a igreja e tinham uma posição social muito mais baixa. Mozart morreu atolado em dívidas e Haydn conseguiu ganhar algum dinheiro só no final da vida. Tendo falecido em 1809, viveu seus últimos anos numa nova ordem social e econômica. Aliás, ele ganhou dinheiro na Inglaterra e aquele país foi uma exceção. É isso aí, espero ter respondido. Um grande abraço e até o próximo programa.
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0: Júlio Sequin e Rebeca, composição do Júlio. Essa foi Jovem e antes teve Malu Magalhães dela, Velha e Louca. Agora 7h38.
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0: O candidato à presidência da República e senador Flávio Bolsonaro disse que, se eleito, pretende mudar a Constituição, nas palavras dele, mas não deu detalhes sobre o que faria. O discurso foi feito por Flávio nesta terça-feira, em Goiânia, ao lado de Ronaldo Caiado, que declarou apoio a ele no segundo turno, do governador eleito de Goiás, Daniel Vilela, e de outros aliados. Ao falar de mudar a Carta Magna de 1988, o candidato do PL citou redemocratização e o fato de seu partido ter se tornado maioria no Congresso Nacional. A Constituição tem cláusulas pétreas que só podem ser mudadas para ampliar direitos, não para restringir, mas é possível fazer modificações por meio de propostas de emenda à Constituição. Já o oponente dele, no segundo turno da eleição, o presidente Lula, focou o discurso de ontem na votação do fim da escala de trabalho 6x1, dizendo que quer vê-la sair do papel e que a PEC mostrará quem é que o senador é contra. Quem é quem e que o senador é contra. 7h39, a gente ouve agora a Lulina.

0: Pato Fu sobre o tempo, música de John Ulloa, e antes teve Lulina, Nós, composição dela. Eu acho Lulina e Pato Fu, Fernanda Takai, muito do mesmo planeta. Agora 7 horas e 47 minutos.
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0: O francês Henri Kagan e o japonês Kenzo Soai venceram o Nobel.

0: Nobel de Química de 2026 pela descoberta de efeitos não lineares e da autocatálise na síntese orgânica assimétrica. Entendeu tudo, né? A pesquisa entendeu como reações químicas podem favorecer as moléculas e assumirem uma forma, ajudando a explicar a homoquiralidade, uma propriedade em que todas as moléculas quirais possuem uma imagem espelhada. A importância se dá porque quando os químicos desenvolvem moléculas que vão interagir com organismos vivos, como os medicamentos, as versões de uma mesma molécula podem ter efeitos diferentes. Essa é a terceira categoria decidida após premiações na segunda para medicina e ontem, terça-feira, para física. Os cientistas dividirão o prêmio de 12 milhões de coroas suecas, cerca de 6 milhões e 200 mil reais, concedido pela Assembleia do Nobel no Instituto Karolinska, na Suécia. Os prêmios em literatura e paz serão entregues ao longo da semana, já o de economia ficará para a próxima segunda-feira. Agora 7h49, a gente segue com o som do Tom Zé.
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Música do Renato Godá com ele, Bárbara Charlotte, Chanson d'Amour. Antes teve o terno Ai Ai Como Eu Me Iludo, do Tim Bernardes, e abrindo esse bloco Ui, Você Inventa, com o Tom Zé, parceria dele com Odair Cabeça de Poeta. 7h59, vamos para um rápido intervalo, já já tem mais música e notícia por aqui.

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5: 8:01. Estamos de volta, seguindo para a segunda hora do programa de hoje. Vamos até às 10 da manhã com muita música brasileira e a atualização das principais notícias do dia. E a gente abre essa hora com o som da Letúcia e Todos os Lugares do Mundo.

0: Numismata e Cassim, Todo o Céu e Essas Pequenas Coisas, música de Adalberto Rabelo Filho. Antes teve Letucci, Com Todos os Lugares do Mundo, música de Lucas Vasconcelos e Letícia Novaes, que hoje é Letrux. Agora, 8 e 8, quem passa por aqui é o Alexandre Ingrevalo, para te convidar para o Estúdio 77 de hoje, que vai ao ar às 2 da tarde. Bom dia, Lê.
1: Oi, Lau, bom dia para você, bom dia para o nosso ouvinte que acompanha o Música e Notícia aqui pela Rádio Cultura Brasil. Hoje é quarta-feira, dia da participação lá no Estúdio 77 do nosso querido Atílio Bari, o Atílio que apresenta e dirige o Persona na TV Cultura, e toda quarta-feira está com a gente para trazer o seu comentário, o seu olhar sobre assuntos da arte, da cultura, do cotidiano. Então, Atílio Bari com a gente logo mais a partir das 2 da tarde. Hoje também vou trazer um teletema destacando as músicas brasileiras que embalavam a televisão brasileira há 30 anos. Você aí, nosso ouvinte, já era nascido em 1996, já gostava de assistir televisão? Você se lembra quais músicas brasileiras embalavam as trilhas sonoras há 30 anos, em 1996? É o meu destaque de hoje do quadro Teletema. E hoje a gente vai falar também de uma série de shows, de eventos que vão acontecer nos próximos dias. Começa essa semana lá no Sesc, aqui em São Paulo, Sesc Pompeia, aqui em São Paulo. É o Desabafo e Desafio, reunindo uma série de artistas como Davi Moraes, Dade, Márcia Castro, relendo a obra de Moraes Moreira, né, Desabafo e Desafio, que foi o primeiro álbum solo do compositor, lançado há pouco mais de 50 anos, logo após a saída do Moraes dos Novos Baianos. Então a gente vai falar sobre esses eventos logo mais no Estúdio 77 também, né? E aí eu aproveitei para trazer, vou trazer logo mais um Dois Tempos do grande Moraes Moreira. Essas e outras atrações entre 2 e 5 da tarde aqui pela Rádio Cultura Brasil. Eu espero todo mundo. É isso lá, obrigado pelo espaço. Boa quarta-feira para você e para o nosso ouvinte também.

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0: Flávio Venturini e Caetano Veloso com Céu de Santo Amaro, música de Johann Sebastian Bach, que depois ganhou letra e poesia de Flávio Venturini. Antes teve Maurício Pereira, dele Um Dia Útil. Agora 8h19. E chegou a hora do nosso Destaque Literário, quadro semanal produzido pelo Chico Carvalho, da Cultura FM, apresentando obras de autores da literatura mundial através do diálogo entre palavras e música. Hoje o assunto é o livro O Naufrágio, publicado pela editora Record. A pergunta que dá o estalo inicial à trama é o que leva alguém a não agir frente à possibilidade de uma catástrofe. Inspirado na história real de um grupo de imigrantes que se afogou no Canal da Mancha, O Naufrágio, escrito por Vicente Delacroix, é um romance singular e devastador sobre a cumplicidade diante da tragédia.
1: "23 de novembro de 2021. Um barco inflável avança pelas águas geladas do Canal da Mancha, entre a França e a Inglaterra. Era por volta da meia-noite. A bordo, imigrantes asiáticos e africanos. Então acontece o naufrágio. 31 pessoas ao todo morrem, 21 homens, 7 mulheres, uma delas grávida e 3 adolescentes.
2: Alô?
1: Enquanto a precária embarcação afundava, houve tempo para fazer ligações telefônicas. O pedido era de ajuda à guarda costeira francesa. Diante dos clamores desesperados por socorro, o outro lado responde:
2: não te pedi para partir.
1: E minutos mais tarde:
2: você não será salvo.
1: O episódio deu origem a um bate-boca entre os governantes Emmanuel Macron e Boris Johnson. Uma investigação policial foi instaurada. De quem era a culpa pela tragédia? Inglaterra ou França? Esse é o mote do romance O Naufrágio, do escritor e filósofo francês Vicente Delacroix. O livro é narrado do ponto de vista da funcionária que, num hipotético interrogatório policial, tenta justificar o injustificável.
2: A verdade é que eles mal arranjam um botezinho barato e já saem para a praia e começam a remar. O resultado disso é previsível, não? E depois somos nós que temos que servi-los pelo restante do trajeto, ouvindo seus pedidos de socorro como se fôssemos uma agência de viagens.
1: A estimativa é que cerca de 30 a 40 mil pessoas por ano tentam cruzar o Canal da Mancha em direção ao Reino Unido. Em geral, são imigrantes que buscam se reunir a parentes que já vivem em solo britânico ou que estão em busca de trabalho.
2: É preciso estabelecer prioridades. Eu não posso enviar dezenas de botes, lanchas, patrulheiros, 40 helicópteros para salvar 40 embarcações ao mesmo tempo.
1: Diante da indiferença e dos cálculos para descobrir culpados e livrar a própria pele, o que se ouve não é a voz de um monstro ou de um criminoso apático.
2: É a voz de todo mundo.
1: O Naufrágio, livro de Vicente Delacroix, foi finalista em 2 prêmios importantes: o Goncourt francês e a versão internacional do Booker. A tradução é de Karina Janini, uma publicação da editora Record. Roteiro e apresentação de Chico Carvalho. Gravação e montagem de Marcelo Nascimento.

Ouvimos o segundo movimento, Scherzo Intermezzo, moderato com Allegro, do trio para piano e cordas em Sol menor, de Claude Debussy, interpretação do trio Florestan. E esse foi o Destaque Literário, esse quadro que apresenta obras de diferentes autores da literatura mundial, através do diálogo entre palavras e música, produzido pelo Chico Carvalho, nosso colega aqui da Cultura FM 103.3. Semana que vem, quarta-feira, tem mais. E a gente segue agora com Karnak.

0: Música do Walter Franco na voz do Gustavo Galo. Essa foi Eu Te Amei Como Pude, Feito Gente. Antes teve Karnak com Juvenar, do André Bujanra. 8:39.
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0: A polícia francesa pôs fim ao uso de granadas de efeito moral em manifestações lideradas por estudantes, disse hoje o ministro do interior do país, Laurent Nunes. Em meio ao aumento das denúncias de brutalidade das forças nos atos, que iniciaram no fim de setembro, milhares de pessoas seguiram se manifestando ontem, incluindo professores, pais e trabalhadores sindicalizados. Entre as exigências estão melhores condições nas escolas de ensino médio, o que levou o presidente Emmanuel Macron a realizar uma reunião de emergência com o primeiro-ministro Sébastien Lecornu e outros ministros. Espera-se um pronunciamento público de Lecornu ainda nesta quarta-feira. Nesta semana, um adolescente de 15 anos perdeu uma das mãos após a polícia disparar uma granada de efeito moral e outro de 14 foi atingido no rosto por uma granada de gás lacrimogênio, perdendo vários dentes. A polícia da França abriu 18 investigações sobre denúncias de conduta imprópria desde o início dos protestos, afirmou Nunes. 20 para as 9, a gente ouve agora Sérgio Sampaio.

0: Essa foi a Márcia Castro com Queda, música de Luciano Salvador Bahia. Antes teve Sérgio Sampaio, dele Sinceramente. Agora 8h46.
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0: O Ministério da Fazenda investiga cerca de 40 contas de plataformas de apostas online com saldos atípicos, entre 500 mil e mais de 1 milhão de reais. Segundo o ministro Dario Durigan, a fiscalização apura suspeitas de lavagem de dinheiro, visto que 1% dos usuários concentra 80% do total retido. O governo afirma que há 1,325 bilhão para ser devolvido a 26,5 milhões de apostadores, além de 86,2 milhões de contas com saldo de centavos. As empresas de apostas têm até hoje para enviar aos bancos os saldos remanescentes por CPF após o fim do prazo de retirada voluntária na segunda-feira. Os valores travados por algum motivo ficarão sob responsabilidade da Caixa Econômica Federal, que deve devolver o dinheiro a partir de 14 de outubro. Além disso, o governo federal solicitou o bloqueio de 13.241 sites ilegais desde o dia 25 de setembro. 8h48, a gente ouve agora Jardes Macalé.

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0: Gilberto Gil com Procissão, Gil e os Mutantes. A música é do Gil com arranjo do maestro Rogério Duprat. Antes teve Jardes Macalé, dele e o Ali Salomão revendo Amigos. Agora 5 para as 9.
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0: A CET registra cerca de 634 quilômetros de lentidão nessa manhã de quarta-feira. A Ecovia sinaliza que tem lentidão nos trechos 16 da Rodovia dos Imigrantes, sentido São Paulo, e na altura do quilômetro 64 da Anchieta, sentido litoral, ambas por excesso de veículos. Outra informação é que a Avenida Raguweb Chofi está interditada das 11 da noite às 4 da manhã, no sentido São Mateus, entre a Rua Alessandro Melani e a alça de acesso à Avenida Jacupêssego, na Zona Leste, até sexta-feira, por conta de obras da linha 15 Prata, monotrilho do metrô. Lembrando que o rodízio municipal de veículos está valendo já desde as 7 da manhã até às 10, depois das 5 da tarde às 8 da noite, hoje para as placas de finais 5 e 6. 8h56, a gente ouve Zeca Baleiro.

0: Zé Cabaleiro com Respire Fundo, música do Walter Franco. Agora 8h59, a gente vai para um rápido intervalo. Já já tem mais música e notícia aqui na Cultura Brasil. Até já.
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5: 9:01, já estamos de volta, seguindo para a terceira e última hora do Música e Notícia de hoje. Vamos até às 10 da manhã com muita música brasileira e a atualização das principais notícias do dia. Vou abrir com música, a gente vai ouvir duas músicas que são uns raps meio conceituais, assim, começando com Caetano Veloso e Gilberto Gil em Haiti.

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0: Letucci com muita cara, composição deles, Letícia Novaes e Lucas Vasconcelos, Fábio Lima e Tomás Harris. Antes teve Caetano Veloso e Gilberto Gil deles, faixa do Tropicália 2, Haiti. Agora 9h10, está na hora de Solano Ribeiro e a nova música do Brasil, hoje apresentando o som de Alberto Continentino e Ana Frango Elétrico.
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0: Mano Brown e Lino Cris, deles Gangsta Boogie, antes teve Black Alien, dele Papatinho, Take 10. Agora 9h20.
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A CET indica agora cerca de 620 quilômetros de trânsito na manhã desta quarta-feira. A Avenida Moreira Guimarães, no sentido centro, tem congestionamento intenso que se estende pela Avenida Rubem Berta e Avenida 23 de Maio até o Viaduto Tutóia. Já o túnel Ayrton Senna está travado desde o início, seguindo pelas imediações da Avenida Antônio Joaquim de Moura Andrade, túnel Tribunal de Justiça, até a Avenida Presidente Juscelino Kubitschek. Rodízio desta quarta-feira está valendo desde as 7 da manhã até as 10, depois das 5 da tarde às 8 da noite, hoje para as placas de finais 5 e 6. A gente segue com música por aqui, agora tem som da Monique Mayon, lançado recentemente, na semana passada ou retrasada, Karen.

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Essa foi os Memo Preto Zica com o Emicida, uma parceria dele com Ed Rock, Kylie J, Ice Blue e Mano Brown. Parceria, na verdade, uma releitura, né, que o Emicida fez de Preto Zica dos Racionais. Antes teve Monique Mayon, dela e Fernando Coelho, Karen. Agora 9:30.

A capital paulista amanheceu com leve sensação de calor, mas com tempo instável nesta quarta-feira, sob temperatura média de 17,8 graus Celsius. Nas próximas horas, o sol aparece, facilitando a elevação da temperatura até a máxima de 24 graus, com índices de umidade do ar em torno de 65%. A previsão para o período da tarde aponta pancadas rápidas de chuva com baixo volume, seguidas de uma noite com variação de nuvens e sem precipitação significativa. Já amanhã, o tempo deve ser seco em praticamente todo dia. As mínimas estão previstas para 17 graus, enquanto a máxima deve atingir até 28 graus. Na sexta-feira, a temperatura deve ser ainda mais elevada, ainda que nublada, com mínimas previstas em 19 graus e os termômetros devem atingir até 30 graus nas horas mais quentes do dia. Pancadas rápidas e isoladas de chuva devem marcar o início do fim de semana. 9h31, a gente ouve Mombojó.

0: João Donato, dele e Ronaldo Evangelista, Bons Bons. Antes teve Mombojó com Deixe-se Acreditar, do Felipe S. Agora 9h38. O episódio desta semana de Mundo Vasto Mundo continua a tratar dos 3 anos do ataque a Israel pelo Hamas em 7 de outubro de 2023. Nesta segunda parte, a jornalista Laura Greenhalgh conversa com a professora Karina Calandrin e o historiador João Miragaia para tratar da popularidade do primeiro-ministro Benjamin Netanyahu às vésperas da eleição israelense.
1: A informação nova e que é mais impactante não é o fato de Netanyahu ter sido informado sobre as intenções do Hamas de realizar o ataque. O governo israelense sabia disso, eles não levaram a sério essa informação. O que tem de novidade aí é o fato de o emir de Abu Dhabi ter alertado sobre essa possibilidade, sobre informações que ele tinha importantes de que o Hamas planejava esse ataque a qualquer momento, e o Netanyahu não ter sequer atualizado as forças de segurança de Israel sobre essa alerta.
0: A professora do IBMEC, Karina Calandrin, ainda analisa a estratégia do governo de Netanyahu de buscar popularidade em novos conflitos, acirrando ainda mais as tensões regionais.
2: Não há dúvidas, o Hamas venceu essa guerra. A gente vê pelos discursos nas redes sociais, né? Você não consegue citar Israel, você não consegue falar de Israel, você não consegue falar dos reféns. Você fala dos reféns, as pessoas justificam isso, porque não há outra forma de lutar pela causa palestina senão um ataque terrorista, senão pegando reféns, pessoas civis, muitas vezes. Então hoje as redes sociais elas estão inflamadas com isso, e a gente até vê no Brasil essa questão sendo introjetada na nossa política doméstica.
0: A segunda parte do episódio de Mundo Vasto Mundo fica disponível hoje, a partir das 6 da tarde, no Spotify, e também vai ao ar na Cultura FM, de música clássica, Cultura FM 103.3, amanhã, às 10 horas da noite. 9h40, a gente segue com o som do Cassiano.

0: Jorge, Caetano Veloso, som do Jorge Ben, Yves Bruxelles. Antes teve Hildon dele, Na Rua, Na Chuva, Na Fazenda, ou também conhecida como Casinha de Sapê. 9h51.
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0: O grupo extremista dos Houthis, apoiador do Irã, assumiu a autoria de um ataque com míssil balístico contra o aeroporto da capital da Arábia Saudita, Riad, nesta quarta-feira. Antes do ataque, o governo do país, que abrange a maior parte da Península Arábica e é o maior apoiador do Iêmen contra os Houthis, disse que interceptou um míssil na região norte de Riad. O porta-voz militar dos Houthis, Yahya Sareh, confirmou a autoria do bombardeio e informou ataques semelhantes nos arredores do terminal aéreo de Aden, no sul do país. O conflito, retomado no mês de julho, ficou mais intenso no mês passado, com o lançamento de drones e mísseis contra a Arábia Saudita e domínios territoriais no Mar Vermelho. Até o momento, a GACA, a Autoridade de Aviação Saudita, não confirmou os efeitos da ação na capital Riad, mas relatou o fechamento temporário do espaço aéreo da cidade e danos materiais causados por outros ataques na região sul do reino. A gente ouve agora Leila Pinheiro.

0: Leila Pinheiro com Desenredo de Gonzaguinha e Ivan Lins, encerrando o Música e Notícia de hoje. Obrigada pela sua companhia. Eu sou a Laura Mayumi na apresentação e na seleção musical e conto com a redação da Sandra Vasconcelos. A gente está de volta amanhã cedinho, 7 da manhã. E você segue agora na companhia da Fabiana Ferraz com o Galeria de hoje. Beijo, ótima quarta-feira para você e até amanhã.
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2: 10 horas.
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5: Agora são 10 horas em ponto. Boa quarta-feira para você, 7 de outubro de 2026. Seja muito bem-vinda, seja muito bem-vindo. Mais uma edição do Galeria no Ar, todos os dias, essa mistura boa que a gente faz por aqui, das 10 até a 1 da tarde, da música do presente com a música do passado. Eu dou uma geral também na agenda cultural da cidade e nos principais lançamentos da cena musical. Hoje eu abro com o grupo Bossa Cuca Nova e o trio Mocotó e o clássico Vai Levando. Música de Caetano e Chico Buarque.

0: gente ouviu, abrindo galeria hoje, Maria Bethânia com o sobrinho Zeca Veloso. Nós ouvimos o clássico Chega de Saudade, de Tom Jobim e Vinícius de Moraes. Eu toquei também o grupo Bossa Cuca Nova, junto com o Trio Mocotó, outro clássico de Caetano e Chico. Ouvimos Vai Levando. São 10 horas 7 minutos.
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0: A exposição Mulheres da Boca segue em cartaz no Museu da Imagem e do Som. São resgatadas imagens inéditas das filmagens do documentário que dá nome à mostra, lançado em 1981. São mostrados a exploração e o cotidiano de mulheres que estavam inseridas em um contexto de prostituição e criminalidade nas ruas da Boca do Lixo, em São Paulo. Entrada gratuita. Entre esta quinta e esta sexta, acontecem duas performances do espetáculo Macbeth, uma comédia com inspiração livre no clássico Macbeth de Shakespeare, no Sesc Vila Mariana. A peça apresenta uma alegoria que procura amenizar o espaço entre o público e quem está no palco. Ingressos no site sescsp.org.br. A Pinacoteca continua aberta a exposição de Beatriz Milhazes, com 27 gravuras produzidas entre 1996 e 2019, em parceria com o artista Jean-Paul Rochelle. Apenas a instituição possui esse acervo. Nas obras, formas sinuosas, discos, mandalas e colares de contas e inspirações em práticas como tecelagem tipicamente brasileira e grafismos indígenas. Ingressos no site pinacoteca.org.br. O Museu A Casa do Objeto Brasileiro realiza uma vivência de viola caipira com Paulo Freire neste sábado, a partir das 14h. A atividade é inspirada na exposição Música Artesanal, que segue em cartaz até 24 de outubro, na Avenida Pedroso de Moraes, 1216. Agora tem Gal Costa, junto com o Tim Bernardes. A gente ouve mais um clássico, Baby.

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A gente ouviu Bala Desejo com o Zé Ibarra cantando o Bem do Mar ao vivo, música de Dorival Caymmi. Antes, Gal Costa com Tim Bernardes, ouvimos Baby, outro clássico de Caetano Veloso. São 10 horas e 17 minutos.

0: Teatro Municipal recebe um concerto inédito nesta quarta-feira para celebrar o encontro entre a música chinesa e a brasileira. A apresentação combina clássicos das duas tradições como parte do Ano da Cultura Brasil-China 2026. Com o título Duas Culturas, Uma Só Melodia, o espetáculo é realizado pelo IBRACHINA, Instituto Sociocultural Brasil-China. Participam do evento o grupo de música tradicional chinesa, a Big Band da Escola Municipal de Música e a banda IBRACHINA. O repertório inclui releituras de clássicos da música chinesa com ritmos e sonoridades brasileiras. IBRACHINA Musical Project, Duas Culturas, Uma Só Melodia, começa às 7 da noite. Nesta quarta, a entrada é gratuita. Agora eu sigo com Erasmo Carlos e Marisa Monte. A gente ouve mais um Na Multidão.
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0: A gente ouviu Arnaldo Antunes com Adriana Calcanhoto, uma parceria deles do trabalho recém-lançado pela dupla, intitulado Vice-Versa. Ouvimos Por Ti, Por Mim, Por Nós. Antes, Erasmo Carlos e Marisa Monte, uma parceria deles e Carlinhos Brown. Ouvimos Mais Um na Multidão. Agora são 10h25. A Caixa Cultural celebra os 90 anos de Tom Zé, que serão completados neste domingo com uma mostra interativa e sensorial.
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0: Até 13 de dezembro, a exposição convida o público a percorrer a trajetória pessoal e profissional de um dos ícones da Tropicália, incluindo as referências musicais e literárias. O ponto de partida é o município de Irará, cidade natal do artista baiano, que possui atualmente pouco mais de 29 mil habitantes. Entre os núcleos da mostra estão festivais, o Som das Coisas, a Longa Pausa e o Jardineiro de Sons. As experiências interativas incluem poder tocar uma réplica do buzinório, instrumento criado por Tom Zé, além da possibilidade de escrever mensagens e responder a um quiz sobre a carreira dele. Tom Zé, 90 anos, do Inquieto Jardineiro de Sons, fica em cartaz até 13 de dezembro, de terça a domingo, na Unidade Paulista da Caixa Cultural. A entrada é gratuita. Além da exposição imersiva, os fãs de Tom Zé podem participar de rodas de conversa com músicos que integram a banda do artista e também de oficinas para a construção de instrumentos recicláveis. Inscreva-se em caixacultural.gov. Viva Tom Zé, 90 anos! A gente vai ouvir Jimi Hendrix.

Tu. A gente ouviu a Trupe Chá de Boldo, Bacurau e Tu, composição de Gustavo Galo e Dimitri BR. E antes, Tom Zé, de Me Renda-se, dele e Valdez. São 10 horas 33 minutos, a gente segue no clima da Tropicália. Vamos com os Mutantes, Balada do Louco.

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A gente ouviu o clássico Você Tá Pensando Que Eu Sou Loki, de Arnaldo Batista, essa releitura com Naozete e Ana Deride, do projeto Arnaldo Batista 7.8. Antes, Os Mutantes, Balada do Louco, de Arnaldo Batista e Rita Lee. Agora são 10 horas 41 minutos. Eu recebi aqui na semana passada, ao vivo e presencialmente, a cantora e compositora Thiê, que lançou este ano o álbum Esgotada, que ainda vai ganhar uma segunda parte, a parte amorosa, que ela me contou que está previsto para o ano que vem. E, aliás, essa parte, né, a primeira parte, amorosa, está indicada ao Grammy Latino 2026. Essa conversa foi boa demais com a Thiê e está disponível no site da Rádio Cultura Brasil. É só ir lá em culturabrasil.com.br, vai em programas, você acessa o Galeria e está tudo lá. Então a gente vai com o trabalho da Thiê, o novo Esgotada, vamos ouvir Minha História.

A gente ouviu Zeca Veloso com a Dora Morelenbaum, a música é do Zeca Veloso, e eu toquei antes a Thier com Minha História. Agora são 10 horas e 48 minutos, sigo com Nara Leão. Disse que fui por aí.

Bruno Berli, a gente ouviu Quero Dizer, composição dele. Toquei antes a Nara Leão com o clássico Diz Que Fui Por Aí, música de Zequete e Hortêncio Rocha. Aliás, falando no Bruno Berli, ele sobe ao palco do Sesc Pompeia nesta sexta-feira. No repertório, ele apresenta faixas do seu terceiro álbum já, o Sem Fronteiras, e o show vai acontecer às 8 da noite. E os ingressos estão disponíveis apenas nas bilheterias físicas do Sesc. E o trio 30.030, é o trio 3030, formado por LK, Rod, Bruno Schelles. Eles sobem ao palco da Casa Natura Musical também na sexta. O repertório é composto por faixas do disco Voz e Violão. E além disso, o grupo também revisita canções de sua trajetória. O show é às 9, os ingressos estão disponíveis na bilheteria física da Casa Natura e pela plataforma Simpla. Eu sigo com o Chico César. A gente vai com A Força Que Nunca Seca.

0: Esse é o Chico César, A Força Que Nunca Seca, uma parceria dele com Vanessa da Mata. São 10h58, eu vou para o intervalo e já volto com a segunda hora do Galeria.
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0: O presidente do Supremo Tribunal Federal, o ministro Edson Fachin, indicou ao ministro relator Cássio Nunes Marques que a revisão criminal de Jair Bolsonaro deve ser avaliada pelo plenário da corte, não por uma das turmas. Mesmo que o regimento da corte não proíba a ação, esta seria a primeira revisão criminal no STF, o que, na avaliação de alguns magistrados, justificaria a troca de análise da turma pelo plenário. O ex-presidente foi condenado pela maioria da primeira turma, 27 anos e 3 meses de prisão. A reconsideração é um pedido da defesa de Jair e terá a relatoria de Nunes Marques, indicado ao STF pelo próprio Bolsonaro em 2020. Nos últimos dias, o ministro tem dito que o caso deve ser analisado logo depois do segundo turno das eleições, marcado para o dia 25. O candidato à presidência, Flávio Bolsonaro, alegou hoje que, quando falou sobre mudar a Constituição, se referia à redução da maioridade penal e às mudanças no Supremo Tribunal Federal, que, segundo ele, são temas que já integravam a campanha. A declaração foi feita durante um discurso com aliados em Goiânia, na terça-feira. Flávio falou que usaria a maioria no Congresso obtida pelo partido dele, o PL, no último domingo, para alterar a Carta Magna. Na ocasião, ele não detalhou o que faria. Instituída em 1988, a Constituição tem cláusulas pétreas, que só podem ser mudadas para ampliar direitos, não para restringi-los. Mas é possível fazer modificações por meio de propostas de emenda à Constituição, as PECs. Mais informações e outras notícias em uma hora.

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2: 11 horas, 2 minutos.
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6: Onze horas, 2 minutos. Boa quarta-feira. Seja muito bem-vinda, seja muito bem-vindo. A gente segue com o Galeria, sempre fazendo essa mistura boa da música brasileira do agora com a música brasileira do passado. E eu também dou uma geral na agenda cultural da cidade de São Paulo, além dos principais lançamentos da cena musical brasileira. Eu abro com Luiz Melodia e o clássico Vale Quanto Pesa. Música.

Ney Matogrosso com o duo Ecto, a gente ouviu Monólogo, música de Sérgio Brito, Paulo Sérgio Valle e Guilherme G. Eu abri essa hora do Galeria com o clássico Vale Quanto Pesa, de Luiz Melodia. Agora são 11 horas 9 minutos. O filme Meu Verão na Sicília tem uma pré-estreia exclusiva no Cine Belas Artes, amanhã, às 19h30. A exibição é mais uma edição do Cine Clube Italiano do Cine Belas Artes e é realizada em parceria com o Instituto Italiano de Cultura de São Paulo e a Pandora Filmes. Com direção de Margherita Spampinato, o longa aborda a ida de um jovem rebelde à cidade de Sicília, localizada no sul da Itália, que visita sua tia idosa por um verão.

se vê envolvido por tradições, lendas e mistérios. O enredo narra a relação que se constrói entre os dois e o choque de gerações ao longo das descobertas mostradas no filme. A pré-estreia de Meu Verão na Sicília acontece nesta quinta-feira, às 19h30, no Cine Belas Artes, Rua da Consolação, número 2423. Ingressos no site cinebelasartes.com.br. Agora tem Feira de Mangaio, na voz de Gabi Amarantos.

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1: A gente ouviu Luana Flores com Kátia de França em Cantaria, um registro do álbum Cria do Sol Quente, da Luana Flores. Aliás, Luana Flores estará comigo na sexta-feira, ao vivo e presencialmente aqui no Galeria, para falar sobre esse trabalho. Luana Flores, direto da Paraíba, aqui para Sampa, para a cadeira aqui no Galeria. Eu toquei antes a Gabi Amarantos com Feira de Mangaio, música de Sivuca e Glorinha Gadelha. Agora são 11 horas e 18 minutos.
2: Show!
1: Doutor. João Bosco sobe ao palco do Teatro Bradesco nesta sexta-feira, em show da turnê que celebra seus 80 anos de vida, além das amizades e parcerias.
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1: O cantor e compositor mineiro repassa mais de 5 décadas dedicadas à construção de uma das obras mais influentes da música brasileira. Ele é responsável por clássicos como O Bêbado e o Equilibrista, Bala com Bala, O Mestre Sala dos Mares, compostos com Aldir Blanc.
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1: Compatibilidade de Gênios, né, que você ouve ao fundo, classicaço do João Bosco, do Aldir. E no show nesta sexta, o João Bosco recebe Vanessa Moreno como convidada especial. Estará acompanhado dos músicos Ricardo Silveira na guitarra, Guto Virte no baixo, Kiko Freitas na bateria e Marçal na percussão. A base do repertório é o álbum Amigos Novos e Antigos, lançado recentemente para celebrar seus 80 anos. E claro que ele revisita os principais sucessos da trajetória. O show de João Bosco começa às 9 da noite no Teatro Bradesco, dentro do Bourbon Shopping. Os ingressos estão à venda na plataforma Uhu.

A gente relembrou Pesadelo com o grupo MPB4, de Maurício Tapajós e Paulo César Pinheiro. Eu toquei também a Roberta Sá, Cicatrizes, de Miltinho e Paulo César Pinheiro. E toquei o João Bosco e o clássico Bêbado e a Equilibrista, de João Bosco e Aldir Blanc. Agora são 11 horas e 30 minutos, tem Barão Vermelho por aqui. Vamos ouvir Eclipse Oculto.

Almério, a gente ouviu Uma Inédita, composição dele, e antes Barão Vermelho com Eclipse Oculto, de Caetano Veloso. São 11h37, eu sigo com Leone, a gente vai ouvir Charme do Mundo, de Marina Lima e Antônio Cícero, uma releitura que o Leone fez e lançou, se não me engano, foi este ano, é um single deste ano, desta releitura aí. Vamos ouvir então Charme do Mundo com Leone.

Essa foi a Mamundi, Meu Amor Reprise, dela e Roberto Barrucho. Antes toquei Leone, Charme do Mundo, de Marina Lima e Antônio Cícero. Agora são 11h46. Os músicos Domênico Lancelotti, Moreno Veloso e Cassim se apresentam amanhã no Sesc Pompeia para celebrar mais de 20 anos do álbum Sincerely Hot. Acompanhados por Pedro Sá, Alberto Continentino, Danilo Andrade e Danil Conceição. Os artistas interpretam as músicas do disco e revisitam os repertórios das trajetórias de Moreno e Cassim. O espetáculo acontece às 8 da noite e os ingressos estão disponíveis nas bilheterias físicas e plataformas digitais do Sesc. O show vai rolar amanhã. E agora eu sigo com o Celso Fonseca, a gente relembra Slow Motion Bossa Nova.

A gente ouviu a Cell com Mais Um Lamento, uma parceria dela com Danilo Moraes. Toquei antes o Celso Fonseca, a gente relembrou Slow Motion Bossa Nova, de Celso Fonseca e Ronaldo Bastos. Dá tempo ainda de mais uma saideira aqui, antes do intervalo? Então eu sigo com a Mariana Folker, a gente ouve Desassossego.

0: A gente ouviu a Mariana Volker, do trabalho Feitiço, que ela lançou este ano. Ouvimos Desassossego, uma parceria dela com a Carol Matias. Falta um minutinho para o meio-dia, eu vou para o intervalo e já volto com o Galeria.
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0: As vítimas do ataque do Hamas ao sul de Israel, ocorrido há exatos 3 anos, estão sendo homenageadas neste momento na praia de Ipanema, no Rio de Janeiro, em ato parecido com o que estão sendo promovidos no país do Oriente Médio. A ação organizada pela instituição Stand With Us Brasil reproduz parte do memorial localizado em Israel, dedicado às pessoas que morreram no Festival Nova. Em 7 de outubro de 2023, o grupo extremista atacou massivamente participantes de uma festa de música eletrônica, matando e sequestrando cerca de 1.200 pessoas, segundo dados oficiais israelenses. Entre as vítimas estavam 3 brasileiros, Bruna Valeano, Carla Stelzer Mendes e Hanani Glazer. Em Gaza, onde a guerra desencadeada matou mais de 74 mil palestinos, segundo o Ministério da Saúde do território, novas ofensivas de Israel deixaram pelo menos 3 mortos nesta quarta-feira. O Instituto Nacional de Meteorologia emitiu um alerta amarelo para a tempestade nesta quarta-feira em diferentes regiões do Brasil, incluindo o estado de São Paulo. O aviso é válido pelo menos até o fim da noite. Em cidades da região sul, o alerta em vigor é o laranja. Segundo o IMET, há risco de até 50 milímetros de chuva, com ventos de 40 a 60 quilômetros por hora e possível queda de granizo. Entre as recomendações está o cuidado ao usar aparelhos eletrônicos ligados à tomada. 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
3: Meio-dia e 2 minutos.
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7: Meio-dia 3, boa quarta-feira, boa tarde para você. Seja bem-vinda, seja muito bem-vindo. Você que está chegando agora aqui na Rádio Cultura Brasil, gosta da boa música brasileira, então fica por aqui, que aqui é um oásis. E no Galeria a gente faz essa mistura da música do presente com a música do passado e você também fica por dentro do que está rolando no cenário da música brasileira, né, contemporânea. Como essa música que eu vou tocar aqui, a gente vai ouvir a Anitta, junto com Marina Sena, do trabalho Equilibrium da Anitta. Esse é o primeiro ato, a gente ouve Mandinga. Vai, vai.

A gente ouviu Baiana System Sul-Americano, versão adubada. E antes, Anitta com Marina Sena, ouvimos Mandinga, composição da Anitta, da Marina Sena e uma galera. Meio-dia, 11 agora, tem Adriana Calcanhoto com Frangil. Vambora, mais, gente.

A gente ouviu Erasmo Carlos junto com as rappers Tasha e Tracy, do projeto Mano, do Erasmo deste ano. É, Grilos, dele Roberto, e O Tempo é Amigo e Inimigo, da Tasha e da Tracy. Antes eu toquei Adriana Calcanhoto com Francisco Gil, ouvimos Vumbora Mar, música de Carlinhos Brown e Alain Tavares. Agora tem Johnny Hooker por aqui, ele junto com Ney Matogrosso, a gente vai ouvir Viver e Morrer de Amor na América Latina. Essa canção está indicada ao Grammy Latino 2026.

Essa foi Marina Sena, a gente ouviu Doçura, ela junto com o grupo Santa Marta. Toquei antes Johnny Hooker e Ney Matogrosso, uma música que está concorrendo ao Grammy Latino 2026, Viver e Morrer de Amor na América Latina, composição do Johnny Hooker. Meio-dia e 24 agora, a gente segue com o Marcelo Genesi, junto com o João Gomes, vamos ouvir Amor de Quê?

Mariana Aidar com Mestrinho, do álbum Mariana e Mestrinho, álbum vencedor do Grammy Latino. A gente ouviu Te Faço um Cafuné, de Zezum. Antes, Marcelo Genesi com João Gomes, Amor de Quê, de Arthur Magno, Arthur Gomes, Guilherme Pereira, Pablo Bispo e Rodrigo Antunes. Meio-dia e 31 agora, eu sigo com o projeto Tágua Tágua, de Felipe Puperi. A gente ouve Fez a Minha Onda Bater.

Essa foi Bebê. Ouvimos Meu Peito, do trabalho da Bebê de Solução, lançado este ano. E eu toquei antes o Tágua Tágua, um projeto do produtor Felipe Puperi. A gente ouviu Fez a Minha Onda Bater. Meio-dia e 37 agora. Vamos com o Criolo, Linha de Frente.

Filipa Ruiz, A Ordem das Árvores dela. E antes eu toquei o Criolo, a gente relembrou Linha de Frente. Meio-dia e 45 agora, eu sigo com Paulo Miklos, que neste ano lançou o álbum Coisas da Vida, que traz um repertório afetivo do Titã Paulo Miklos, e a gente ouve uma releitura de

A gente ouviu Belchior com Galos, Noites e Quintais, composição dele. Antes, o Paulo Miklos com Mestre Jonas, de Sá, Rodrigues e Guarabira.

0: Elis Regina, encerrando essa edição do Galeria com Romaria, música de Renato Teixeira. Eu toquei também Juliana Linhares, dela e Carlos Posada. Ouvimos Futuro, Novos Erros. Assim eu encerro a Galeria desta quarta, 7 de outubro. Amanhã tem mais, às 10 da manhã. Daqui a pouquinho você segue com a Teca Lima comandando a programação da Rádio Cultura Brasil. O Galeria conta com o apoio de produção da Marina Bertazzoni, do Thomas Farias, da Sandra Vasconcelos e da Giovana Chaves. Um beijo, até amanhã.
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2: 13 horas, 1 minuto.
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4: Olá, ouvinte, você que está sintonizado na Rádio Cultura Brasil, eu sou Teca Lima, a partir de agora na seleção musical e também na apresentação. E hoje eu vou abrir com o encontro de Yara Renó e Josiara em Igbalê,

Elza Soares com O Canto das Três Raças, de Mauro Duarte e Paulo César Pinheiro. Antes, com a Cel, nós ouvimos dela e Alec Hayat, Ave Cruz. E com Yara Renó e Josiara, da Yara, Igbalê. Seguimos com Alzira E.

0: Com os Veloso, Caetano, Moreno, Tom e Zeca, ouvimos Oração ao Tempo. E antes, com Alziraê e Alice Ruiz, de Alzira, Paulo Salles e Itamar Assunção, Finalmente.
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0: Renato Brás, numa composição de Eduardo Gudim e Paulo Vanzolini, Longe de Casa Eu Choro. E antes com o Paulinho da Viola, do Chico Buarque, Sonho de um Carnaval. Seguimos com Naozete.
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Com Marcelo Camelo, ouvimos dele mesmo Copacabana e antes com Naozete, de Luiz Peixoto e Vicente Paiva, Disseram que eu voltei americanizada. Você está na Cultura Brasil e agora vamos ouvir Carlito Marrom, com ele, Carlinhos Brown.

Bebel Gilberto de Cassim, Tranquilo. E antes com o Carlinhos Brown, dele e Arnaldo Antunes, Carlito Marrom. Na sequência, na Cultura Brasil, vamos ouvir a pernambucana Natasha Falcão.

Com Chico Buarque e Pablo Milanés, de Pablo e Nicolás Guillén, como se fosse a primavera. Antes, Alceu Valença cantou dele mesmo Sete Desejos e Natasha Falcão, de Petrúcio Amorim, Anjo Querubim.

Com Chico Chico e Jorge do Peixe, nós ouvimos Coronel Antônio Bento, de João do Vale e Luiz Vanderlei. E antes com o Chico César e Dominguinhos, do Chico César, Deus me proteja. Eu sou o Teca Lima, fico por aqui e volto amanhã, nesse mesmo horário. Agradeço sua companhia e audiência. Deixo um beijo. Até lá.

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8: Duas horas, um minuto agora. Hoje é quarta-feira, dia 7 de outubro de 2026, 25 graus em São Paulo. Olá, muito boa tarde para você, ligado aqui na nossa Rádio Cultura Brasil. Ótima quarta-feira, bem-vindos. Esse é o Estúdio 77, começando agora ao vivo em FM 77,9. Estamos também no site, pela internet, no site culturabrasil.com.br, ainda lá no aplicativo Cultura Play. Eu sou Alexandre Ingrevalho, por aqui no Estúdio 77, de segunda a sexta-feira, das duas até às cinco da tarde. Você acompanha boa música brasileira, quadros especiais, informação, dicas culturais e também as participações dos nossos ouvintes. Já já tem a seleção do ouvinte, então você que está aí acompanhando a gente, participe, peça a música que você quer ouvir. Eu atendo o seu pedido musical hoje até às três da tarde. Só escrever para a gente, 11 São Paulo 973737229. Participe, fique conosco. E eu vou abrir o Estúdio 77 de hoje com Tom Jobim e banda.

Bloco musical de abertura do Estúdio 77 de hoje, quarta-feira, 7 de outubro. Eu trouxe Walter Franco, dele mesmo, Coração Tranquilo. E antes, dois instrumentais aqui belíssimos, com Alberto Rosenblit e grupo, composição do querido Rosenblit de Bem com a Vida. E abri o Estúdio 77 de hoje aqui pela Cultura com Tom Jobim e grupo, música de Tom Jobim e Nilton Mendonça, Meditação. 2h14 da tarde agora. Hoje, quarta-feira, é dia da participação semanal do nosso querido Atílio Bari. Hoje ele fala sobre teatro e política aqui no nosso programa. Atílio Bari, que é também apresentador e diretor do Persona da TV Cultura. Hoje vamos falar de alguns shows que acontecem celebrando Moraes Moreira, homenageando Moraes Moreira. Vamos reler ali o disco, o primeiro álbum solo do Moraes. A gente vai falar desse evento aqui em São Paulo, que vai acontecer essa semana. Preparei também um Dois Tempos do grande Moraes Moreira. Hoje é dia de Teletema também. Vamos lembrar quais eram as músicas que embalaram a TV brasileira há 30 anos, em 1996, entre outros destaques aqui nessa tarde de quarta-feira, até às 5 horas no Estúdio 77. Fique com a gente. 2h15, já vou seguir para a seleção do ouvinte, muitas participações chegando pelo nosso WhatsApp da Rádio Cultura, que é o 11, São Paulo, 973737229. Vou começar nesse bloco atendendo o Bruno, o Alessandro e também a participação do Moacir. Vamos lá.

Seleção do ouvinte aqui no estúdio 77, pedidos musicais que chegam pelo nosso WhatsApp da Rádio Cultura, que é o 11 São Paulo 973737229. Nesse primeiro bloco aqui da seleção, no estúdio 77, eu atendi pedido musical do Moacir, composição de Sidney Miller, aqui com o MPB4, Pois É, Pra Quê? Antes, eu atendi participação do Alessandro, Guiberto Gismonte, dele, Palhaço. E também, nesse bloco, música pedida pelo nosso ouvinte Bruno, Marcelo Genesi e João Gomes, juntos em Amor de Quê, parceria de Arthur Magno, Arthur Gomes, Guilherme Pereira, Pablo Bispo e Rodrigo Antunes. 12h28, já já volto com mais Seleção do Ouvinte aqui no 77. Bom, não há chuvas na cidade nesse momento, né? Tem um sol tentando aparecer entre nuvens aqui. Estamos com 25 graus na Água Branca. E o CGE, que é o Centro de Gerenciamento de Emergências da Prefeitura de São Paulo, conta que não há chuvas na cidade, porém, no período da tarde, podem ocorrer pancadas de chuva rápida, com baixo volume. Já durante a noite, hoje, apenas variação de nuvens e sem previsão de chuvas significativas. E amanhã, quinta-feira, o CGE conta que o dia promete ser sem previsão de chuva, elevação das temperaturas. Madrugada começa com céu nublado, termômetros ali na marca dos 17 graus e amanhecer com sol entre nuvens. Durante a tarde, a nebulosidade diminui e permite que a temperatura máxima amanhã atinja os 28 graus. 2h29 agora. E olha, um balanço da Confederação Nacional de Municípios revela que eventos climáticos extremos afetaram 6 milhões e 900 mil pessoas no Brasil entre os meses de julho e setembro. Esses desastres provocaram a morte de 25 pessoas, né? Esses eventos climáticos extremos, que aí geram desastres, que provocaram a morte de 25 pessoas e forçaram mais de 87 mil a abandonar suas residências e atingiram mais de 1.000 municípios. Ainda segundo esse levantamento da Confederação Nacional de Municípios, as perdas econômicas totais ficaram em 12 bilhões e 600 milhões de reais no trimestre, com maior impacto em propriedades rurais das regiões Norte e Nordeste em decorrência do período de seca. Já no Sul e no Sudeste, os principais prejuízos estão relacionados a temporais, inundações, deslizamentos de terra, chuvas de granizo e ventania. A CNM estima que 8 milhões e 900 mil brasileiros vivam em áreas de risco e alerta que a incidência do fenômeno El Niño aumenta as possibilidades de eventos climáticos extremos nos próximos meses. E tem gente por aí que ainda diz, né, que não, que tá tudo certo, que tá tudo bem, não precisa cuidar não. Pois é, o planeta vai dando a sua resposta de tempos em tempos. Se a gente não cuida do planeta, a natureza vai dando a sua resposta. A gente precisa cuidar enquanto ainda tem planeta, né? Enquanto ainda estamos aqui, porque a coisa só vai piorando, infelizmente, se nada for feito. 14h30, vou voltar aqui para a seleção do ouvinte. Vou atender agora a Hilda Rocha, depois as participações do Valmir e também da Maria José.

Mais um bloco musical escolhido pelos nossos ouvintes. Participam com a gente aqui do Estúdio 77 pela Rádio Cultura Brasil. É a seleção do ouvinte, as participações que chegam em 11 São Paulo 973737229. Nesse bloco eu atendi a nossa ouvinte Maria José, Legião Urbana, em Vento no Litoral, música de Dado Villa-Lobos, Renato Russo e Marcelo Bonfá. Antes da Maria José, participação do Valmir, Elis Regina, de Cláudio Lute, José Mário Pereira, Vecchio Novo. E abri esse bloco com a participação da Hilda Rocha, Maísa dela, ouça. 2h44 da tarde agora. A OMS, Organização Mundial da Saúde, publicou hoje uma recomendação contrária ao uso de medicamentos ou cirurgias para o combate da obesidade em crianças menores de 10 anos. De acordo com a OMS, a utilização de outras alternativas para o tratamento é a melhor escolha para essa faixa de idade. A taxa de obesidade saltou em 1990 de 2% para 8% neste ano entre o público de 5 a 19 anos. Medicamentos para diabetes, sobretudo os do tipo GLP-1, popularmente conhecidos, né, com as canetas emagrecedoras que oferecem maior sensação de saciedade, foram indicados pela entidade no ano passado em caso de obesidade em adultos. Para as pessoas, né, os jovens com idades entre 10 a 19 anos, a Organização Mundial da Saúde aconselha o uso dos remédios somente em casos que, após 6 meses, não haja sucesso em tratamentos baseados em mudança de hábitos, né, de alimentação e estilo de vida. Já a cirurgia, nessa nova indicação da OMS, deve ser indicada para pacientes de 10 a 19 anos apenas, em condições rigorosas ou em ocorrências de obesidade grave. Eu volto para a seleção do ouvinte. Volta também Elis Regina aqui nas participações dos nossos ouvintes pelo WhatsApp da Rádio Cultura. Eu vou atender nesse bloco a Ivete, a Neuza Ramos e, para fechar, pedido musical da Rosângela Anzelotti. Elis Regina aqui está de volta no pedido da Ivete, música de Adoniran Barbosa.

0: Música pedida pela nossa ouvinte Rosângela Anzelotti aqui, participações que chegam no Estúdio 77 pelo WhatsApp da Rádio Cultura, né? Que é o 11 São Paulo 973737229. Essa quem pediu foi a Rosângela, Gilberto Gil, dele Pessoa Nefasta. Antes da Rosângela, eu atendi a Neuza Ramos, Mariana Aidardi, Acioli Neto, Espumas ao Vento. E antes da Neuza, pedido musical da Ivete, Elis Regina, música de Adoniran Barbosa, Saudosa Maloca. Muito obrigado a todos pela participação com a gente aqui nessa tarde de quarta-feira na Seleção do Ouvinte. Amanhã tem mais a partir das 2, mas o nosso Estúdio 77 continua até às 5 da tarde aqui na Cultura. Já já tem a participação de Atílio Bari, já já tem Dois Tempos de Moraes Moreira, temos Teletema hoje, entre outros destaques. 3 da tarde em ponto, vamos atualizar as notícias dessa última hora. O candidato à presidência, Flávio Bolsonaro, afirmou hoje que a declaração dele sobre querer mudar a Constituição para redemocratizar o Brasil se referia a propostas já anunciadas por ele, caso seja eleito, como a redução da maioridade penal e mudanças no Supremo Tribunal Federal. Durante viagem à Goiânia, Flávio Bolsonaro disse que, caso seja eleito, quer usar a maioria no Congresso, conquistada nas urnas, para mudar a Constituição. Questionado pela imprensa sobre o que ele quis dizer com essa declaração, Flávio Bolsonaro adotou um tom mais moderado e tentou afastar qualquer possibilidade de medidas autoritárias. E o senador Flávio Bolsonaro afirmou hoje também que, se eleito, pretende usar o capital político de presidente para tentar aprovar uma PEC que acabe com a reeleição. O parlamentar também reafirmou que, caso vença o segundo turno, não pretende disputar um novo mandato em 2030. Flávio disse ainda que caberá ao Congresso decidir como seria a mudança, inclusive a duração dos mandatos e os cargos alcançados pela nova regra. A Agência Nacional do Petróleo realizou hoje um leilão de 13 áreas do pré-sal para exploração de petróleo e gás natural nas bacias de Campos e Santos. Ao todo, 3 empresas, entre elas a Petrobras e 2 consórcios, arremataram 7 dos blocos ofertados. Não houve concorrência entre diferentes interessados pelos blocos arrematados. Cada uma das 7 áreas recebeu apenas uma oferta. E a Rússia afirmou hoje que não há nenhum risco epidêmico na Sibéria depois da morte de uma funcionária de um instituto de pesquisa sobre a peste. A Mongólia determinou o reforço da vigilância, enquanto vários países pediram mais transparência de Moscou. Na semana passada, um site russo noticiou a morte de uma cientista de 28 anos que trabalhava no laboratório do instituto, porque ela teria sido infectada após quebrar um tubo de ensaio. 3:02, outras informações aqui ao longo do Estúdio 77, também às 6 da tarde lá no De Volta Pra Casa. Intervalo rápido, a gente volta já já.
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3: 3:24 graus em São Paulo, tem um sol tentando aparecer bravamente aqui na Água Branca, Zona Oeste de São Paulo, nessa tarde de quarta-feira, 7 de outubro de 2026. Muito boa tarde para você que está chegando agora aqui à Rádio Cultura. Bem-vindos, esse é o Estúdio 77, ao vivo, de segunda a sexta, das 2 até as 5 da tarde. Você nos acompanha aqui pela Cultura em FM 77,9. Estamos também pela internet, no site culturabrasil.com.br e ainda pelo aplicativo Cultura Play. Eu sou o Alexandre Ingrevalo e por aqui, boa música brasileira, quadros especiais, informação, dicas culturais e também as participações dos nossos ouvintes. Fique com a gente. Vou abrir esse próximo bloco musical com a banda Premê, Premeditando Breck.

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Rita Lee, dela e Roberto de Carvalho, Papai Me Empresta o Carro. Antes, nesse bloco motorizado aqui que eu trouxe no Estúdio 77, Roberto Carlos, versão do Erasmo Carlos, o Calhambeque. E eu abri esse bloco Vrum Vrum por aqui com o Premê, Premeditando Break, música do Van de Doratiotto, Marcha da Kombi, 3:13 da tarde. O cantor, compositor, violonista João Bosco sobe ao palco do Teatro Bradesco sexta-feira agora, depois de amanhã, em show da turnê que celebra seus 80 anos de vida, com muitas amizades, muitas parcerias. Tem disco novo também na praça, né? Destaquei aqui nos últimos dias no Estúdio 77. João Bosco vai repassar mais de 5 décadas dedicadas à construção de uma das mais influentes obras da música popular brasileira. Ele é responsável, né, pela criação de clássicos como O Bêbado e a Equilibrista, Bala com Bala e O Mestre Sala dos Mares, compostos, né, esses clássicos em parceria com o craque Aldir Blanc. No show de sexta-feira, João Bosco vai receber a participação da Vanessa Moreno, da cantora Vanessa Moreno, como convidado especial, e estará acompanhado dos músicos Ricardo Silveira na guitarra, Guto Virte no baixo, Kiko Freitas na bateria e Marçal percussão. A base do repertório desse show de sexta-feira lá no Teatro Bradesco é esse novo álbum, Amigos Novos e Antigos, lançado recentemente, justamente para celebrar os 80 anos de vida. E claro que João Bosco também vai revisitar grandes sucessos de sua carreira, e muitos deles estão no repertório desse novo trabalho. Então, o show de João Bosco na sexta começa às 9 da noite. O Teatro Bradesco fica dentro do Shopping Bourbon. Os ingressos estão à venda pela plataforma Uhul. E o cantor e compositor Tom Zé completa 90 anos neste domingo e já está sendo homenageado em uma mostra sensorial e interativa na Caixa Cultural. Vale lembrar que até 13 de dezembro a exposição convida o público a percorrer a trajetória pessoal e profissional desse ícone da música brasileira, incluindo referências literárias do grande Tom Zé. O ponto de partida dessa mostra lá na Caixa Cultural é o município de Irará, cidade natal do artista baiano, que possui atualmente pouco mais de 29 mil habitantes. Entre os núcleos da mostra estão festivais, O Som das Coisas, A Longa Pausa e O Jardineiro de Sons. As experiências incluem poder tocar uma réplica do buzinório, que é um instrumento inventivo criado pelo Tom Zé, além da possibilidade de escrever mensagens e responder a um quiz sobre a carreira dele. Tom Zé, 90 anos, do Inquieto Jardineiro de Sons. Então segue em cartaz até 13 de dezembro, de terça a domingo, lá na Caixa Cultural, no centro de São Paulo, entrada gratuita. E além dessa exposição imersiva, os admiradores do Tom Zé podem participar também de rodas de conversa com músicos que integram a banda do artista, além de oficinas para a construção de instrumentos recicláveis. Você pode se inscrever e conhecer a programação completa pelo site caixacultural.gov.br, caixacultural.gov.br. 3:16, a gente vai seguir com João Bosco, faixa desse novo trabalho dele, Amigos Novos e Antigos, que já está disponível nas plataformas digitais. E depois eu sigo com o aniversariante de domingo, 90 aninhos, Tom Zé, vamos lá.

0: Dom Zé, dele mesmo, Doridor. Antes, João Bosco, parceria dele com Aldir Blanc, Toma Lá da Cá, 3h23 da tarde agora. Falando em Tom Zé, este jovem rapaz que vai completar 90 anos, nesse próximo domingo, dia 11 de outubro, teremos programação especial aqui na Rádio Cultura, inclusive Estúdio 77 também no domingo vai contar com as participações de diversos artistas celebrando o aniversário de Tom Zé aqui pela Rádio Cultura Brasil. Estúdio 77 aos finais de semana vai ao ar a partir das 3 da tarde, né? Sábados e domingos, das 3 às 5 da tarde. Te espero no final de semana também. E na sexta-feira, aliás, a gente vai celebrar um pouquinho Tom Zé a semana toda, porque amanhã vai ter Faixa Livre Tom Zé e na sexta-feira teremos a nossa setlist. Vamos ter a nossa playlist temática às 4 da tarde de sexta-feira e a gente vai celebrar os 90 aninhos do Tom Zé também e eu te convido a participar. Qual é a sua favorita? Qual é a sua preferida do Tom Zé? Manda para o nosso WhatsApp, divide com a gente, 11 São Paulo 97373-7229, 11 São Paulo 97373-7229, conta pra gente qual é a sua favorita do Tom Zé, a gente vai apresentar na sexta-feira às 4 da tarde aqui no Estúdio 77. E vamos também homenagear na sexta os 80 anos de nascimento de um dos maiores compositores da música brasileira, que é Fernando Brant, o mineiro Fernando Brant, que faleceu já há pouco mais de 10 anos, infelizmente, né? Mas deixou uma obra incrível, belíssima, grandes parcerias com Milton Nascimento e com outros mineiros também, né, craques. Então também te pergunto, quero saber de você qual é a sua favorita, a sua composição, a sua parceria favorita de Fernando Brant, que faria 80 anos nessa sexta-feira. A gente também vai homenagear aqui na Rádio Cultura Brasil. Conta pra gente lá no WhatsApp, 11 São Paulo 97373-7229. E aí, na sexta, às 4, eu trago as participações, as sugestões musicais dos nossos ouvintes por aqui. Tô te esperando. 3h25, hoje é quarta-feira, é dia da participação dele, Atílio Bari, trazendo o seu olhar, o seu comentário sobre assuntos da arte, da cultura, do cotidiano. Atílio, boa tarde.
1: Boa tarde, Alexandre Ingrevalo. Boa tarde, amigos deste programa delicioso que é o Estúdio 77. Um novo round ainda acontecerá para definir principalmente quem será o mandatário mor do nosso país nos próximos 4 anos. Um exercício de democracia que, como dizia o primeiro-ministro inglês Winston Churchill, é um péssimo regime de governo, mas é melhor do que todos os outros. A democracia representa um dos legados mais complexos da história humana. Ela não é apenas um sistema eleitoral, mas sim experiência de convivência coletiva, fundada no princípio de que a legitimidade do governo emana da vontade dos seus cidadãos. A Antiguidade Clássica, em Atenas, estabeleceu as bases da democracia, mas ela era restrita a uma parcela minoritária da população. O mundo moderno alterou drasticamente essa dinâmica ao introduzir a representatividade como solução para gerir as nações. Surge o conceito de cidadania, que delega a governabilidade a mandatários escolhidos periodicamente. A essência do regime democrático reside na garantia de direitos fundamentais, a liberdade de expressão, o direito à livre associação e o voto universal, que funcionam como as engrenagens que permite à sociedade civil fiscalizar as instituições. Além disso, uma verdadeira cultura democrática pressupõe ainda um cuidado especial para assegurar que a vontade da maioria não se transforme numa tirania que anule a pluralidade e a diversidade social. Teatro e democracia caminham juntos desde o surgimento de ambos lá na Grécia Antiga, onde a arena teatral servia como um espelho da polis e um espaço de debate público, onde os cidadãos se reuniam nas arquibancadas não apenas para se entreter, mas para confrontar dilemas morais, éticos e políticos que afetavam diretamente a coletividade. O palco funcionava como uma extensão da própria ágora, permitindo que a sociedade se enxergasse, questionasse seus governantes e avaliasse as suas próprias leis por meio da tragédia e da comédia. Atualmente, o cenário global impõe desafios profundos à estabilidade democrática. O advento das tecnologias de comunicação e a proliferação de redes sociais transformaram o debate público, muitas vezes substituindo o diálogo racional pela polarização extrema e pela disseminação de desinformação. O que inicialmente prometia democratizar o acesso à informação tornou-se também um terreno fértil para a manipulação das pessoas e fragilizando a confiança nas instituições tradicionais. A essência do fazer teatral é, por si só, um exercício profundamente democrático, pois pressupõe a coexistência da diversidade de vozes, corpos e perspectivas. No palco, diferentes narrativas ganham direito à existência, dando visibilidade a grupos historicamente marginalizados e permitindo que realidades plurais sejam compartilhadas. Políticas públicas que democratizam a cultura possibilitaram que o palco não seja um privilégio de elites, mas um direito de todos os cidadãos. Quando o teatro ocupa as periferias, as praças públicas e as escolas, ele descentraliza e amplia o debate e empodera os indivíduos por meio do conhecimento e da sensibilidade artística. Em suma, o teatro não se limita a representar a realidade. Ele tem o poder ativo de transformá-la e de fortalecer o tecido social. O palco, seja numa luxuosa sala de espetáculos, numa lona estendida no chão de qualquer rua ou num terreno poeirento de algum subúrbio, será sempre um espaço para questionar a realidade e para propor novos horizontes. Por isso, ele é eterno. Por isso, ele é fundamental. 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Como sempre, fica aqui o meu convite. Por hoje é só. Continuamos ligados aqui no Estúdio 77 com Alexandre Grevalo, que sempre nos traz música e informação de qualidade, e eu volto na semana que vem. Até lá!

Composições de Chico Buarque criadas para espetáculos teatrais, né? Grandes clássicos do teatro. Ouvimos Gota d'Água com Simone e antes Roda Viva, gravação do próprio Chico Buarque e o grupo MPB4. São 3 horas e 39 minutos. A gente segue com música aqui. O Estúdio 77 agora tem Raul Seixas.

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Ouvimos Adriana Calcanhotto, música de Caetano Veloso, Alexandre, antes Zé Ramalho, dele mesmo, Admirável Gado Novo, e eu abri esse bloco musical aqui do Estúdio 77 pela Cultura com o Raul Seixas, dele, Ouro de Tolo. 3h53 da tarde. Bom, eu abri essa segunda hora do 77 com um bloco motorizado, né, automotivo, automobilístico aqui no 77, né, com Roberto Carlos com Kalian Beck, Rita Lee com Papai Me Empresta o Carro, Premier com Marcha da Kombi. Eu vou fechar essa segunda hora porque essas músicas me levaram ali ao Erasmo Carlos com Minha Fama de Mal, que eu fecho essa segunda hora assim. Vamos lá.

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1: Erasmo Carlos e Rita Lee juntos em Minha Fama de Mal, parceria do Erasmo com o Roberto Carlos. A Rita Lee foi quem deu o apelido carinhoso ao Erasmo de Gigante Gentil, né? Eu acho muito melhor que Tremendão, né? Tremendão, muita gente conhecia, né, o Erasmo por Tremendão, mas eu acho Gigante Gentil representa muito melhor essa figura incrível que foi Erasmo Carlos. 3h57 da tarde agora, vamos atualizar as notícias dessa última hora. O presidente do TSE, Cássio Nunes Marques, manteve propagandas da campanha à presidência de Flávio Bolsonaro que associam o presidente Lula à crise do STF, envolvendo o ministro Alexandre de Moraes e ao endividamento das famílias. As peças de Bolsonaro também afirmam que o lobista Antônio Carlos Camilo Antunes, conhecido como Careca do INSS, fez pagamentos a Lulinha, filho de Lula. Para Cássio Nunes Marques, as críticas estão dentro do debate eleitoral e não cabe à Justiça Eleitoral definir qual interpretação política deve prevalecer sobre acontecimentos submetidos ao debate público. A dívida pública global deve superar 100% do PIB antes de 2030, segundo o Fundo Monetário Internacional. O alerta foi feito hoje pela diretora-gerente do FMI, Kristalina Georgieva, que também citou os preços elevados da energia e a inflação persistente como riscos para o crescimento da economia mundial. Hoje, a dívida global já equivale a cerca de 95% de tudo que o mundo produz em um ano. E olha, o presidente dos Estados Unidos, Donald Trump, voltou a defender hoje a candidatura dele, Trump, para o Prêmio Nobel da Paz. A premiação deste ano vai acontecer nesta sexta-feira. Trump disse hoje que merece o prêmio por ter, segundo ele, terminado 8 guerras e com o fim de outra, a caminho. Agora faltando um minuto para as 4 da tarde. Voltamos já.
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8: 4:01, voltamos com o Estúdio 77 aqui pela Rádio Cultura Brasil. Seguimos juntos ao vivo até às 5 da tarde em FM 77,9. Também estamos pela internet no site culturabrasil.com.br, ainda pelo aplicativo Cultura Play. Eu sou Alexandre Ingrevalo e por aqui boa música brasileira, quadros especiais, informação, dicas culturais e também as participações dos nossos ouvintes. Vou abrir esse próximo bloco musical. Na verdade, esse próximo bloco musical ele é todo feito com parcerias de Moraes Moreira. A gente vai falar do Moraes já já aqui no 77, começando com Gal Costa.

Bloco com três parcerias de Moraes Moreira aqui no Estúdio 77. Com o Pepeu Gomes, ouvimos Eu Também Quero Beijar, que é do Moraes, do Pepeu e do Fausto Nilo. Antes, Nem Mato Grosso em Vida Vida, de Moraes Moreira, Guilherme Maia e Zeca Barreto. E abri esse bloco com outra clássica aqui do Moraes Moreira e Galvão, Deu um Rolê, registro ao vivo de Gal Costa, 4h15 da tarde. Falando em Moraes Moreira, o Sesc Pompeia dá início hoje a uma programação em homenagem ao músico-compositor Moraes Moreira. A agenda começa às 19h com uma audição comentada do álbum que leva o nome, né, desse projeto, que é Desabafo e Desafio. Esse disco é o primeiro álbum solo do Moraes, logo que ele saiu do Novos Baianos, né, foi lançado em 1975. Participam desse evento no Sesc Desabafo e Desafio, Dade, um dos integrantes da formação original do Novos Baianos, Armandinho, que fez parte da banda Cor do Som junto com Moraes Moreira, e o músico Davi Moraes, que é filho, né, do Moraes Moreira. Eles voltam ao Sesc Pompeia amanhã e na sexta-feira para esse show inédito, Desabafo e Desafio, mesmo nome de uma canção do Moraes Moreira e desse álbum solo. Além deles, se apresentam na comedoria o baterista Cezinha, o cantor André Macedo e também a cantora Márcia Castro. Os shows começam às 21h, lá no Sesc Pompeia. Todo esse evento, né, que celebra a partir de hoje a obra de Moraes Moreira, hoje às 19h, então, tem essa audição comentada do disco Desabafo e Desafio, esse primeiro álbum solo do Moraes Moreira, de 75. Aí os artistas se encontram amanhã e na sexta-feira para esse show que vai reler as faixas desse disco Desabafo e Desafio. Os shows começam às 21h. A audição é hoje às 19h. Tudo lá no Sesc Pompeia, Rua Clélia, número 93, ingressos no site sescsp.org.br. A gente vai ouvir Desabafo e Desafio com o Moraes Moreira e depois o encontro do Moraes com o Geraldo Azevedo. É um dois tempos aqui de Moraes Moreira no Estúdio 77. Vamos lá.

0: Dois tempos de Moraes Moreira aqui no Estúdio 77. Ouvimos Moraes e Geraldo Azevedo juntos, parceria deles, Petrolina e Juazeiro. E antes, Moraes Moreira interpretou dele Desabafo e Desafio. 4h23 da tarde agora. Olha, o episódio desta semana do podcast Mundo Vasto Mundo continua a tratar dos 3 anos do ataque a Israel pelo Hamas em 7 de outubro de 2023. Nessa segunda parte, a jornalista Laura Greenhalg conversa com a professora Karina Calandrin e o historiador João Miragaia para tratar da popularidade do primeiro-ministro Benjamin Netanyahu às vésperas da eleição em Israel.
1: Mesmo todas as guerras travadas pelo governo e mesmo todos esses supostos ganhos militares apresentados pelo Netanyahu, não lhe trouxeram a popularidade de outrora. E ele não consegue vencer as eleições segundo absolutamente nenhuma pesquisa séria feita em Israel. Tem 2 canais de televisão que não divulgam, contra a lei, de maneira ilegal, o seu método de pesquisa, que são os únicos que, consequentemente, dão a vitória para o bloco do Netanyahu nas eleições.
0: A professora do IBMEC, Karina Calandrin, analisa ainda a estratégia do governo de Netanyahu de buscar popularidade em novos conflitos, acirrando ainda mais as tensões regionais.
2: Para mim, todas essas guerras são para ganho político próprio de Benjamin Netanyahu. Isso, para mim, é muito claro. O Hezbollah não é uma ameaça hoje para Israel. É uma ameaça já há muito tempo. Então, o momento que Netanyahu escolhe enfrentar o Hezbollah não é à toa. São momentos em que a popularidade dele aparece mais em baixa por conta da guerra em Gaza.
0: Então, a segunda parte do episódio do podcast Mundo Vasto Mundo fica disponível hoje, logo mais, a partir das 6 da tarde no Spotify e também vai ao ar amanhã, quinta-feira, às 10 da noite, na 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registra agora 143 quilômetros de lentidão, então 143 na zona oeste, 107 na zona sul, zona leste tem 94, centro 56 e a zona norte 46. Lembrando que logo mais às 5 da tarde o rodízio volta a valer, né? Aqui em São Paulo, das 5 da tarde às 8 da noite. Hoje, quarta-feira, rodízio valendo para carros com placas finais 5 e 6. E o tempo em São Paulo? Amanhã, como vai ser a previsão do tempo para amanhã e sexta-feira, já com informações do CGE, que é o Centro de Gerenciamento de Emergências Climáticas da Prefeitura de São Paulo. A quinta-feira promete ser um dia sem previsão de chuva, elevação das temperaturas, madrugada com céu nublado, termômetros na marca dos 17 graus e amanhecer com sol entre nuvens. Durante a tarde, a nebulosidade diminui e permite que a temperatura máxima atinja os 28 graus. A sexta-feira deve começar com madrugada de céu nublado, formação de neblina entre o fim da madrugada e o início da manhã. A temperatura mínima deve ser de 19 graus e a máxima na sexta pode chegar aos 30 graus. E aí, no fim da tarde, ocorrem pancadas de chuva rápidas e isoladas por conta da chegada da brisa marítima, porém com baixo volume pluviométrico. Lembrando que hoje, aqui em São Paulo, né, existe a possibilidade de pancadas de chuva rápida com baixo volume. Isso ainda à tarde. Por enquanto, nada, pelo menos aqui na Zona Oeste, né? Já durante a noite, apenas variação de nuvens e sem previsão de chuvas significativas. Muito bem, são 4h27, 4h27 da tarde.

Seu Jorge, em Sábado à Noite, parceria dele com Magali Lorde, Peu Murrá e André Tenório, antes Sábado à Noite do Lulu Santos, gravação do próprio Lulu. E eu abri esse bloco musical aqui no 77 com a banda Fat Family, Eu Não Vou, é a música. Música de Paulo Santana, Flávia Santana e Carla Prieto. 4:40, você, nosso ouvinte, já era nascido em 1996, há 30 anos, você gostava de assistir televisão em 1996? Aí eu te pergunto, quais eram as músicas brasileiras que embalavam, né, as atrações televisivas que embalavam a televisão brasileira há 30 anos, em 1996, né, as atrações de dramaturgia, as novelas que iam ao ar em 1996? Eu separei músicas de 4 novelas, 2 da Globo, 2 do SBT, que traziam trilhas sonoras muito interessantes. Vai ser o meu assunto agora aqui no nosso Teletema. Vou começar com uma música de Gonzaguinha, gravada por Elis Regina, que foi tema de abertura da novela Razão de Viver, do SBT. Depois essa música também foi do remake da novela Ciranda de Pedra da Globo, mas em 96 ela embalava a abertura dessa novela do SBT. Vamos ouvir.

E já tinha sido de uma novela do Silvio de Abreu, lá atrás também, Pecado Rasgado, né? Mas como a gente está falando de Teletema 96, né? A gente vai ouvir aqui esse tema da novela Dona Anja, que é Não Existe Pecado ao Sul do Equador, com o Ney Matogrosso. Mas antes, música que embalou a mini novela O Fim do Mundo. Paulinho Mosca, O Último Dia.

0: Fechando o Teletema e também o Estúdio 77 de hoje aqui pela Rádio Cultura Brasil, ouvimos Ney Matogrosso de Chico Buarque e Rui Guerra, Não Existe Pecado ao Sul do Equador, música que fez parte da abertura da novela Dona Anja, do SBT, e também lá de Pecado Rasgado, de 78, da Globo, né? E também uma outra trama exibida há 30 anos, em 1996, nós ouvimos De O Fim do Mundo, Último Dia, com Paulinho Mosca, parceria do Paulinho Mosca com Billy Brandão, aqui nesse Teletema, as músicas brasileiras que embalaram a TV brasileira há 30 anos, em 1996. Agora, faltando 2 minutos para 5 da tarde, vamos atualizar as notícias dessa última hora. A oposição ao governo do presidente Lula no Senado Federal tenta adiar a definição do fim da escala 6x1 prevista para a próxima semana. Senadores bolsonaristas se reuniram hoje e decidiram pedir ao presidente da Casa, Davi Alcolumbre, para que a votação seja feita somente depois do resultado da eleição presidencial. O coordenador da campanha de Flávio Bolsonaro à presidência, o senador Rogério Marinho, disse que eles não se negam a discutir a jornada de trabalho no Brasil, mas que este momento não é o ideal. E o presidente dos Estados Unidos, Donald Trump, voltou a comentar a morte de uma funcionária de um laboratório de pesquisa sobre a peste na Rússia. Trump disse não acreditar que o caso possa estar ligado a uma arma biológica. Mais cedo, a Rússia afirmou que não há nenhum risco epidêmico. Lembrando que um resumo com as principais notícias do dia você acompanha logo mais, às 6 da tarde, no De Volta Pra Casa. E assim vou encerrando a edição de hoje do Estúdio 77, que tem produção, seleção musical e apresentação minhas. Eu sou Alexandre Ingrevalo, a redação de jornalismo é de Sandra Vasconcelos e de Gilson Monteiro. Apoio no jornalismo do Gabriel D'Ângelo. Apoio de produção Vitor Costa e Emily Pereira. Mídias digitais Bruno Trentin. Trabalhos técnicos Toninho Silva e Wagner Freitas. A seguir você acompanha o Contraponto com o João Marcelo Boscoli. Eu agradeço demais a sua companhia, valeu. Muito obrigado também pela sua participação. Tenha um ótimo final de tarde. Amanhã te espero com mais 77 a partir das 2 da tarde aqui na Rádio Cultura Brasil. Deixo aquele abraço. Até amanhã. Tchau.
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5: Olá, eu sou João Marcelo Boscoli. Começa agora Contraponto, aqui na Rádio Cultura Brasil. Toda quarta-feira, 5 horas da tarde, temos esse encontro com o melhor da música brasileira de todos os tempos. Você também pode ouvir o Contraponto aos sábados, 11 horas da manhã, sempre aqui na Rádio Cultura Brasil, FM Estendido 77.9. Abrindo a primeira sequência de hoje, os pioneiros roqueiros psicodélicos dos Brasões, Carolina Carol Bela, diretamente do ano de 1969, os Brasões, das primeiras bandas aqui no Brasil a misturar o rock com a psicodelia, era uma cena interessante dos anos 60. Logo depois, Erasmo Carlos, De Noite na Cama, Caetano Veloso, letra e música. Teremos também Gal Costa em Barato Total, composição de Gilberto Gil. E fechando essa primeira sequência, Marcos Valle em Não Tem Nada Não, composição dele, do Elmir Deodato e do João Donato. Essa faixa é pesada. 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

Ouvimos aí Marcos Valle em Não Tem Nada Não. Ouvimos também Gal Costa em Barato Total, Erasmo Carlos na clássica De Noite na Cama e abrimos com o rock psicodélico dos Brasões em Carolina Carol Bela. 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Abrindo a próxima sequência de hoje, a Ram, com João Donato. O João Donato fez essa música, depois a letra foi colocada na versão que tem letra pelo Caetano Veloso. Mas há muitas versões dessa canção, instrumental e versão cantada. Logo depois, Evinha, grande Evinha, que bandeira! Vamos ouvir também a Rosinha de Valença, em O Samba da Minha Terra. Rosinha de Valença, uma das pessoas mais talentosas que seguraram um violão e tocaram no Brasil no século XX. Ela realmente é sempre bacana de ser ouvida. Uma figura muito, muito talentosa. Ela teve um acidente vascular cerebral e encerrou a sua jornada de uma maneira repentina, com muito ainda por fazer. Mas a sua obra, de toda forma, merece ser ouvida. Rosinha de Valença é incrível. E a gente vai fechar com Jorge Ben e Trio Mocotó. Apareceu Aparecida. 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

Ouvimos aí Jorge Ben com o trio Mocotó, Apareceu Aparecida. Ouvimos também Rosinha de Valença com o Samba da Minha Terra, de Dorival Caymmi. Antes tivemos Evinha, na gravação de Que Bandeira. E ouvimos também João Donato, na clássica Aham. 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E pode ouvir também aos sábados, a edição alternativa, em outro horário, 11 horas da manhã. Vamos agora ouvir Wilson Simoninha, Bebete Vambora, diretamente do álbum, foi gravado ao vivo dentro dos estúdios da Trama. Vamos ouvir também o Clube do Balanço, muita saudade do Marco Mattoli, canção do Clube do Balanço, chamada Aeroporto. Vamos ouvir também Passando o Som, com Grooveria Eletroacústica. E a gente fecha com Di Melo, na sua composição Perna Longa. 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

Você acabou de ouvir Di Melo em Pernalonga. Ouvimos também a Grooveria Eletroacústica, projeto liderado pelo baterista, produtor e arranjador Tuto Ferraz em Passando Som. Ouvimos também o Clube do Balanço, Aeroporto, e abrimos com Wilson Simoninha em Bebete Vambora, clássica de Jorge Ben. Você continua ouvindo o Contraponto, aqui o melhor da música brasileira de todos os tempos. E vamos agora para a última sequência de hoje, Maracatu Atômico, com Gilberto Gil. Essa composição é do Jorge Maltner e do Nelson Jacobina. Ela explodiu novamente depois dessa versão do Gil e talvez tenha sido o seu momento de maior popularidade nos anos 90 com Chico Sainz e Nação Zumbi. Vamos ouvir também João Bosco, dele e do Aldir Blanc, A Nível D, diretamente do seu álbum de 1982, Comissão de Frente. Vamos ouvir A História da Morena, com Max de Castro, composição dele, com letra do tremendão Erasmo Carlos. E para fechar, Fernanda Porto recebendo Chico Buarque de Holanda na sua versão de Roda Viva. 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

Você acabou de ouvir Fernanda Porto com Chico Buarque de Holanda em Roda Viva. Ouvimos também A História da Morena com Max de Castro, música dele, letra de Erasmo Carlos, ele mesmo, tremendão. Ouvimos também A Nível D com João Bosco, música dele com letra do Aldir Blanc. E abrimos com Maracatu.

0: Do Atômico, na voz, na versão de Gilberto Gil. É isso aí, essa foi mais uma edição do Contraponto aqui na Rádio Cultura Brasil. Quarta-feira, 5 horas da tarde, sábado, 11 horas da manhã, temos uma hora com o melhor da música brasileira de todos os tempos. A produção do Contraponto é da Sofia Razel. A sonoplastia, do Wagner Freitas. E a apresentação é minha, eu sou João Marcelo Boscoli. Muito obrigado e siga ouvindo a programação da Rádio Cultura Brasil, FM Estendido 77.9. Até lá!
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9: Começo de noite de quarta-feira, 7 de outubro de 2026. Boa noite a você que está com a gente aqui na Rádio Cultura. Está no ar mais um De Volta para Casa. Programa em que a gente se reúne aqui para trazer as principais informações do dia, prestação de serviço e a nossa música instrumental brasileira. Para abrir o programa de hoje, separamos uma composição do Tom Jobim. O Quarteto Livre toca Suwan.

Você acabou de ouvir Suan, música de Tom Jobim com o Quarteto Livre. 6h05. A oposição no Senado tenta adiar para depois das eleições a votação da proposta que prevê o fim da escala do trabalho 6x1. Senadores ligados ao PL se reuniram hoje à tarde e decidiram pedir ao presidente do Senado, Davi Alcolumbre, que a análise seja feita somente depois do segundo turno da eleição presidencial. O senador Rogério Marinho, líder da oposição e coordenador da campanha de Flávio, afirmou que o grupo não é contrário ao debate sobre a jornada de trabalho, mas considera que o assunto não deveria ser votado nesse momento. Marinho disse que, se o regimento do Senado for cumprido, a votação em segundo turno ficará para depois das eleições. Pelas regras da casa, a proposta precisa passar por 5 sessões de discussão antes da primeira votação. Depois do primeiro turno, são necessárias outras 3 sessões, um intervalo de 5 dias úteis antes do segundo turno. O presidente do Senado manteve a previsão de votar o primeiro turno na próxima semana. E o candidato Flávio Bolsonaro afirmou nesta quarta-feira que a declaração sobre querer redemocratizar o país com alterações constitucionais se referia a propostas já anunciadas por ele, caso seja eleito, como a redução da maioridade penal e mudanças no Supremo. Durante viagem à Goiânia nesta terça, Flávio disse que, caso seja eleito, quer usar a maioria no Congresso conquistada nas urnas para mudar a Constituição. Questionado pela imprensa sobre o que quis dizer com a declaração, o candidato adotou um tom mais moderado em respeito à Constituição e tentou afastar qualquer possibilidade de medidas autoritárias. Flávio afirmou que pretende apresentar propostas de emenda à Constituição, as PECs, para tratar de temas como reforma do judiciário, redução da maioridade penal, mudanças na reforma tributária e o fim da reeleição para cargos do executivo. 6h06. Seguimos com Coisa número 4. É uma das coisas de Moacir Santos, com o projeto Ouro Negro.

Moacir Santos e suas belas coisas, né? Essa é a coisa número 4 com o projeto Ouro Negro. 6:11. O ministro Cássio Nunes Marques, do Supremo, confirmou hoje que o pedido de revisão criminal apresentado pela defesa de Jair Bolsonaro será levado ao plenário da corte. Segundo o ministro, a análise só deverá acontecer depois do segundo turno das eleições marcado para o dia 25 de outubro. Cássio também é presidente do Tribunal Superior Eleitoral, TSE, e disse que não pretende analisar o caso antes da eleição, porque uma decisão nesse momento poderia interferir no processo eleitoral. O pedido ainda aguarda a manifestação da Procuradoria-Geral da República. A defesa de Bolsonaro quer anular a condenação do ex-presidente, de 27 anos e 3 meses de prisão, por crimes relacionados à tentativa de golpe de Estado. A Agência Nacional do Petróleo leiloou hoje 7 das 13 áreas de exploração de petróleo e gás oferecidas no pré-sal. O leilão, realizado lá no Rio de Janeiro, arrecadou 530 milhões e 400 mil reais em bônus de assinatura. Ao todo, 3 empresas, entre elas a Petrobras, e 2 consórcios arremataram os 7 dos blocos ofertados. Todos os blocos arrematados tiveram ofertas acima do percentual mínimo de produção destinado à União, que é um dos critérios do modelo de partilha. Os contratos deverão ser assinados até fevereiro de 2027. 6:12, tem mais música instrumental brasileira. Léo Gandelman e grupo tocam de Radamés Nhatalí, a serenata no Joá.

O saxofone de Léo Gandelman e grupo tocando do Radamés em Atali, Serenata no Joá. 6h16, a Agência Nacional de Aviação Civil autorizou a companhia aérea canadense WestJet Airlines a operar voos internacionais regulares de passageiros e cargas com origem ou destino no Brasil. A empresa planeja iniciar uma rota direta entre Calgary, no Canadá, e o Aeroporto Internacional de Guarulhos, aqui em São Paulo. A previsão anunciada pela companhia é de 3 voos por semana. E a estreia está inicialmente prevista para 8 de novembro, mas a companhia poderá alterar essa data, que ainda depende de uma programação operacional definitiva. Depois de mais de 70 anos fechado, o histórico Cine Rosário, que fica lá no edifício Martinelli, ou ficava, né, no centro de São Paulo, vai ser reaberto. A previsão é de que o espaço volte a receber o público em 2028. Inaugurado em 1929, esse cinema chegou a ter cerca de 1.000 lugares e foi um dos espaços mais luxuosos da cidade. O Cine Rosário funcionou até 1955 e integrou a chamada Cinelândia Paulistana, que concentrava importantes salas de cinema da região central. O projeto de recuperação prevê investimento de 25 milhões de reais pelo Grupo Tóquio. A nova sala vai ocupar o mesmo espaço do cinema original, lá no térreo e no subsolo do Martinelli, mas terá capacidade menor para atender às atuais exigências de acessibilidade, conforto e segurança. O espaço também deverá receber peças de teatro e outras apresentações culturais. Música instrumental brasileira aqui no De Volta para Casa, agora uma de Marcos e Paulo Sérgio Valle. O Diego Figueiredo toca o Samba de Verão.

0: Você acabou de ouvir aqui no De Volta para Casa o Samba de Verão de Marcos Vale e Paulo Sérgio Vale, tocado pelo Diego Figueiredo. Está na hora de bater um papo com a Rita Lisauskas para falar do Jornal da Cultura. Tudo bem, Rita?
1: Oi, boa noite.
0: Boa noite. Vamos começar falando de política. O Jornal da Cultura está acompanhando o dia dos candidatos ao segundo turno das eleições presidenciais, né?
1: É, exatamente. Então, segundo turno no final de outubro e os candidatos estão ali se movimentando. O Flávio Bolsonaro passou quarta-feira em Brasília, uma agenda basicamente de articulação política, recebeu o apoio formal do Partido Novo, se reuniu com integrantes da Federação União Progressista, né, formada pela União Brasil e pelo PP, e também detalhou ali propostas de mudanças na Constituição. A gente falou um pouquinho sobre isso ontem no Jornal da Cultura, né? Flávio tem falado muito sobre isso, porque vai ter, o PL tem maioria tanto no na Câmara quanto no Senado, defendeu a redução da maioridade penal, de uma reforma no Judiciário e, claro, reformas que atingiriam ali o Supremo Tribunal Federal. Já o presidente Lula dedicou a quarta-feira à reorganização da campanha dele para o segundo turno, com foco nas redes sociais. Ele se reuniu com os parlamentares, que são também influenciadores digitais da esquerda. Entre os participantes estavam os deputados eleitos, o André Janones, a Ana Elisa, que é uma menina de Minas Gerais, que vai muito bem nas redes sociais. Inclusive, nas redes sociais, no Instagram da Ana Elisa, apareceu o presidente Lula fazendo um vídeo que a gente nunca tinha visto, que era em formato de selfie, né? A gente sempre vê os vídeos...
0: Ele pessoa ali como se estivesse segurando o telefone.
1: Exatamente.
0: Né?
1: Então, assim, já mostrando um indicativo, né, do que pode ser esse segundo turno mais focado em rede social, que era uma crítica, né, que tem sido feita na campanha.
0: A saber, o próprio presidente Lula disse que a campanha foi ao menos organizada desde 1989.
1: Exatamente. A campanha chegou a reservar, então, espaço no comitê em Brasília para que esses jovens parlamentares e influenciadores ajudem na produção e na estratégia de conteúdo para as redes sociais. A gente vai falar também que a ANP, Agência Nacional de Petróleo, realizou nessa quarta-feira dois leilões de áreas para exploração de petróleo e gás. No pré-sal foram ofertados 13 blocos nas bacias de Campo e de Santos, 7 deles arrematados, 6 não receberam propostas, e a gente vai falar um pouquinho sobre isso. Vamos falar também das proibições das bets, né? Porque desde que isso aconteceu em 25 de setembro, o governo federal pediu o bloqueio de mais de 13 mil sites ilegais e a remoção de 3.552 perfis nas redes sociais. E a gente vai mostrar que, mesmo assim, páginas clandestinas hospedadas no exterior continuam facilmente acessíveis. Nosso repórter lá facilmente conseguiu encontrá-las, acessá-las. E essas páginas oferecem apostas esportivas, jogos de cassinos. E os especialistas alertam que ferramentas de busca e uso daqueles VPNs facilitam o acesso e também aumenta os riscos de golpes e de perda do dinheiro depositado, né? Se a bet já é uma coisa que faz as pessoas perderem dinheiro, quando você a regulamentação no país é proibida e você vai para uma bet irregular no exterior, o risco é ainda maior.
0: E chamou a atenção do dinheiro que ficou, que ninguém tirou, das pessoas que não tiraram. Pessoas com menos de um real que simplesmente não vão atrás de recolher, dá mais de 15 milhões de reais.
1: Não, exatamente. A gente vai falar sobre isso, porque as casas de apostas ainda têm esse dinheiro, esse dinheirão pertencentes a 26 milhões de apostadores, e esses recursos devem ser devolvidos até o dia 14. Hoje, comigo na bancada, o advogado João Santana, sócio da UBI Capital, e o médico sanitarista Gonzalo Vecina Neto, que é professor da Faculdade de Saúde Pública da USP.
0: Às 9 da noite, no Jornal da Cultura.
1: Espero vocês.
0: Bom jornal. Por aqui, seguimos com Nico Assunção no Contrabaixo. Música dele, Vento Sul.

0: Você acabou de ouvir Vento Sul de Nico Assunção aqui no De Volta para Casa, que faz uma rápida parada. Na volta, mais informação, prestação de serviço e mais música instrumental brasileira para você. Até já.
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0: 6h33, retomo De Volta para Casa, de olho no trânsito. Os últimos dias têm sido complicados. Você que está na rua percebe isso? Tráfego mais intenso nesse horário? 850 quilômetros é o índice de congestionamento de momento, uma quarta-feira, segundo cálculos apresentados pela CET. A Justiça de São Paulo homologou nesta quarta o plano de recuperação extrajudicial do Grupo Pão de Açúcar. A decisão envolve a renegociação de aproximadamente 4 bilhões e 568 milhões de reais em dívidas. O plano recebeu o apoio de credores, que representam 57,49% dos créditos incluídos na reestruturação, um percentual acima do mínimo exigido pela legislação. A juíza Larissa Gaspar Tunala rejeitou os pedidos de impugnação apresentados por empresas como a Casas Bahia e outras credoras, e também foi negado o pedido de nomeação de um administrador judicial. A empresa afirma que as operações seguem normalmente e que os pagamentos a fornecedores, clientes e parceiros que não fazem parte do plano continuam em dia. Falar um pouquinho do tempo também. A tarde dessa quarta-feira teve sol, teve aumento de nebulosidade, e isso tudo em função da chegada da brisa do mar com um vento fraco predominante de sudeste contra a costa aqui de São Paulo. Hoje a temperatura máxima chegou aos 24,1 graus em média, e, segundo os meteorologistas, as próximas horas devem registrar apenas nebulosidade variável, sem previsão de chuvas. A quinta-feira promete ser um dia também sem chuva e com elevação das temperaturas. A madrugada começa com céu nublado, termômetro na marca dos 17, amanhecer com sol entre nuvens, e aí durante a tarde a nebulosidade diminui, o que permite a temperatura máxima atingindo os 28 graus. 6h35, vamos com mais música. Daniel Barenboim e grupo, tocando do Caetano Veloso, com arranjos de Bebu Silvetti, Avarandado.

Avarandado, música de Caetano Veloso, com Daniel Barenboim e banda. 6h39. A Rússia afirmou que não há risco de epidemia depois da morte de uma funcionária de 28 anos de um instituto de pesquisa sobre a peste na região de Irkutsk, na Sibéria. Daria Shipilova morreu na última sexta-feira depois de desenvolver uma pneumonia cuja origem ainda não foi esclarecida. A morte acabou provocando preocupação porque ela trabalhava em um laboratório especializado no estudo de agentes causadores da peste. E segundo a autoridade sanitária russa, quase 5 mil exames realizados depois do caso não identificaram agentes patogênicos perigosos. Mais de 90% das pessoas que tiveram contato com a funcionária já concluíram um período de acompanhamento médico sem registro de casos de peste. Lá na Espanha, o governo aprovou 21 medidas urgentes para enfrentar a crise habitacional no país. A decisão ocorre depois de manifestações que reuniram milhares de pessoas em várias cidades espanholas com cobranças por moradias mais acessíveis e maior proteção para os inquilinos. Entre as medidas está a ampliação da proteção contra despejos de pessoas em situação de vulnerabilidade e sem alternativa de moradia. O pacote também prevê regras para os aluguéis de quartos e de temporada e medidas para combater a especulação no mercado imobiliário. Essas ações foram anunciadas pelo ministro ou primeiro-ministro Pedro Sánchez depois que propostas semelhantes foram rejeitadas pelo parlamento na semana passada. Só para contextualizar, essa crise habitacional ganhou força no debate público espanhol depois do despejo de uma mulher de 87 anos lá em Madrid, um episódio que se tornou símbolo dos protestos realizados no país. A propósito, esta senhora de 87 anos que foi despejada acabou falecendo no dia de hoje. Faltam 20 minutos para as 7 da noite. Seguimos com Flávio Venturini, dele Sobre o Mar.

Você acabou de ouvir aqui no De Volta para Casa o Flávio Venturini, música dele, Sobre o Mar. São 15 para 7. O Prêmio Nobel de Química de 2026 foi concedido ao francês Henri Gagan e ao japonês Kenzo Suai por pesquisas que ajudaram a explicar como a natureza consegue escolher entre duas versões espelhadas de uma mesma célula, aliás, uma mesma molécula, para ser mais específico. Algumas moléculas podem existir em duas formas, que são imagens.

imagens no espelho uma da outra, como acontece com a mão direita e a mão esquerda. Só que os organismos vivos, em alguns organismos vivos, é comum que apenas uma dessas versões seja utilizada. E esse fenômeno é conhecido como homoquiralidade. E ele intrigava os cientistas havia mais de um século. As descobertas são importantes porque, quando se pensa em produção de medicamentos, por exemplo, é importante, porque as duas versões espelhadas de uma molécula podem ter efeitos diferentes no organismo. Controlar qual delas será produzida permite desenvolver substâncias com maior precisão. A NASA divulgou hoje uma imagem inédita do amanhecer em Marte, registrada pelo rover Curiosity, durante a exploração do Monte Sharp, que é uma montanha de cerca de 5 quilômetros de altura. Pois é, a fotografia foi feita aproximadamente uma hora depois do nascer do Sol. O registro mostra a luz sobre escarpas e formações rochosas moldadas pela ação dos ventos ao longo de bilhões de anos. Entre as estruturas aparecem os chamados yardangs, cristas rochosas esculpidas pela erosão. Segundo os cientistas, essa formação pode ter se originado de sedimentos transportados pelo vento, como areia ou cinzas vulcânicas. A camada tem cerca de 16 quilômetros de extensão e pode ter se formado há aproximadamente 3 bilhões de anos. A Curiosity chegou a Marte em 2012 e explora o Monte Sharp desde 2014. E a expectativa da NASA é que o rover alcance essa camada de rochas entre 2027 e 2028, quando poderá analisar a composição desta camada e ajudar a compreender melhor a história geológica do planeta. 6:47. Seguimos com o grupo Sujeito a Guincho. É uma do Radamés Inátali, Remexendo.

produção cera mista do Japão a partir de 6 grandes centros. Para apresentar as características de cada um deles, são exibidos objetos utilitários e peças artísticas contemporâneas. O público pode observar as técnicas e o senso estético que foram transmitidos ao longo do tempo, além das particularidades de cada região. A visitação vai até maio do ano que vem, com entrada gratuita. A Japan House funciona de terça a sexta, das 10 da manhã às 6 da tarde, e aos sábados e domingos, das 10 da manhã até às 7 da noite. São 6 horas e 52 minutos. Para encerrar o De Volta para Casa de hoje, a gente traz o Renato Borghetti na Gaita Ponto. Do Lupicínio Rodrigues, ele toca Felicidade.

0: Você ouviu Renato Borghetti tocando do Lupicínio Rodrigues, Felicidade. Um rápido e último destaque aqui do De Volta para Casa de hoje. Falo do mercado, né? O índice, o principal índice da Bolsa de Valores brasileiro, o Ibovespa, encerrou a sessão desta quarta-feira em baixa de 0,74% aos 204.302 pontos. O índice chegou a operar em leve baixa ao longo da sessão, diante de uma realização natural, depois da forte alta de sexta e segunda-feira, né? Só que o movimento foi amplificado agora no fim da sessão, diante da declaração do presidente do Senado, Davi Alcolumbre, de que pode votar a escala 6 por 1 antes do segundo turno. O mercado fica mais sensível em qual implicação isso poderia ter para as eleições. Qualquer ruído impõe uma certa cautela. Um outro destaque ainda envolvendo essa questão do mercado, os investidores estrangeiros colocaram um recorde de 10 bilhões e 60 milhões de reais na Bolsa Brasileira num único dia depois do resultado do primeiro turno das eleições. Esse valor, registrado na segunda-feira, foi o maior fluxo líquido de entrada de recursos estrangeiros em ações brasileiras em um único pregão, segundo dados da Bolsa de Valores. E é com essa que a gente conclui mais um De Volta para Casa, agradecendo a tua companhia e espero poder encontrar você amanhã, aqui às 6 da tarde. Até lá! 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
4: Olá, bem-vindos! Começando o nosso Coletânea com os sucessos da música brasileira, aqui pela Rádio Cultura Brasil. Fique com a gente!

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Aqui no Coletânea, pela Rádio Cultura Brasil, ouvimos Belchior dele mesmo, Sujeito de Sorte, antes Zé Ramalho, composição do Zé, admirável Gado Novo. Seguindo agora com Caetano Veloso e Dominguinhos.

Maria Bethânia na música de Caetano Veloso, Diamante Verdadeiro. Antes ouvimos Cássia Eller, música de Zé Ramalho, Vila do Sossego. E abri esse bloco com Caetano Veloso e Dominguinhos juntos, música do Caetano, Cajuína. Agora tem o Dominguinhos em registro solo.

0: Gal Costa na música de Moraes Moreira e Abel Silva, Festa do Interior. Antes, Luiz Gonzaga, dele e José Fernandes, Olha para o Céu. Abrindo esse bloco, ouvimos Dominguinhos, de João de Barro e Alberto Ribeiro, Capelinha de Melão.
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0: E agora, Dois Tempos, da cantora Mônica Salmazo. Vamos começar o Dois Tempos da Mônica ouvindo uma gravação de 2011 e depois um registro de 2004.

0: Dois Tempos, da cantora Mônica Salmaso, aqui no Coletâneo. Ouvimos essa gravação de 2004, Menina, Amanhã de Manhã, composição de Tom Zé e Perna. E antes a Mônica, num registro de 2011, Cuitelinho, tema popular, adaptado por Paulo Vanzolini e Antônio Xandó.
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0: Elis Regina, música de Belchior, Velha Roupa Colorida, e abri esse bloco com os Paralamas do Sucesso na composição de Renato Russo. Que país é esse?
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1: Tom Jobim, Maria Luísa Jobim e a nova banda. Música de Tom Jobim, Samba de Maria Luísa. Fechando assim o nosso Coletânea de hoje aqui pela Rádio Cultura Brasil. Produção e apresentação minhas, eu sou Alexandre Ingrevalo. Trabalhos técnicos, Ariel Novaes. Valeu, muito obrigado pela sua companhia. Deixo aquele abraço e até a próxima. Tchau.
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6: 19 horas 59 minutos.
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Olá, ouvinte da Rádio Cultura Brasil, aqui é Laura Mayumi, chegando com a programação musical e abrindo essa hora com o som do Lenine.

Zé Miguel Wisnik e Jussara Silveira, ouvimos O Tapete, de Zé Miguel Wisnik e Nausete. Antes, Lenine, parceria dele com Dudu Falcão, Paciência. Seguimos com o som do João Gilberto.

Você ouviu Luciana Souza e Romero Lubambo, Pra Que Discutir com Madame? Antes teve João Gilberto com Eu Quero um Samba, música de Haroldo Barbosa e Janê de Almeida. Seguindo com música, aqui em 77,9 FM, agora tem som da Cell.

Esse foi o Nando Reis, dele Sou Dela. Antes teve Céu com Falta de Ar, música de Gui Amabis. Seguimos com música aqui na Rádio Cultura Brasil, agora com o som da Vanessa Moreno.

Esse foi Milton Nascimento, dele e Fernando Brant, Bola de Meia, Bola de Gude. Antes teve Vanessa Moreno, dela, Serena do Olhar. Na sequência tem Zé Renato, Um Novo Amor Chegou.

Essa foi a Tereza Cristina com música do Candeia, A Paz do Coração. Antes, Zé Renato, Um Novo Amor Chegou, de Wilson das Neves e Paulo César Pinheiro. Na sequência, tem Gal Costa e Tim Bernardes com Baby.

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Esse foi o Cícero dele, Vagalumes Cegos, antes Gal Costa e Tim Bernardes, com música do Caetano Veloso, Baby. Seguimos com Fernanda Abreu, Meu Enxoval.

0: Essa foi a Marina Lima com Beija-Flor, de Xexéu e Zé Raimundo. Antes, Fernanda Abreu, Meu Enxoval, música de Almira Castilho e Gordurinha. E é isso aí, eu fico por aqui, agradeço sua companhia. Eu sou a Laura Mayumi, na apresentação e na seleção musical. Os trabalhos técnicos são de Roberto Rocha. A gente se vê logo mais por aqui na Rádio Cultura Brasil. Até a próxima.
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0: Quarta-feira, 7 de outubro, o Jornal da Cultura começa agora com os seguintes destaques. Candidato do PL à presidência, Flávio Bolsonaro, diz que as mudanças na Constituição, defendidas por ele via PEC, visam reduzir a maioridade penal, reformar o judiciário e acabar com a reeleição. Oposição articula adiar votação da PEC do fim da escala 6-1 no Senado para após o segundo turno. O presidente Lula desafia o opositor sobre o apoio à proposta de redução da jornada de trabalho. Betts tem mais de R$1,3 bilhão de reais em contas de apostadores que não retiraram o saldo após o fim do prazo para o saque, com a proibição das empresas de apostas online do Brasil. Ministério da Saúde intensifica ações de combate e prevenção ao sarampo diante do surto da doença em países da América Latina e nos Estados Unidos. Nova York declara estado de emergência após o registro de mais de 100 casos neste ano. Atos em Tel Aviv e em cidades da Europa marcam os 3 anos do ataque do grupo extremista Hamas a Israel, que desencadeou a guerra na faixa de Gaza. Conflitos deixaram mais de 75 mil mortos, provocaram o deslocamento de milhares de palestinos e devastaram o enclave. Olá, boa noite. Participam hoje aqui da bancada o advogado João Santana, sócio da OBI Capital, e o médico sanitarista Gonzalo Vecina Neto, professor da Faculdade de Saúde Pública da USP. Boa noite, sejam bem-vindos.
1: Boa noite. Boa noite.
0: A oposição ao governo no Senado articula o adiamento da votação do fim da escala 6-1 para depois do segundo turno. Mas o presidente do Senado, Davi Alcolumbre, voltou a confirmar hoje que o calendário está mantido e a votação segue prevista para a próxima semana. A PEC é uma das principais bandeiras de Lula na corrida pela reeleição e esteve entre os temas discutidos na reunião do presidente com os parlamentares eleitos hoje. O encontro foi para realinhar estratégias que intensifiquem a campanha nas redes e nas ruas.
2: Milhares de estudantes ocuparam as ruas do centro do Rio de Janeiro nesta quarta-feira, em apoio à reeleição do presidente Lula, em defesa da educação pública de qualidade, da soberania nacional, da Constituição e contra a escala 6-1. Nas redes, depois de muitas cobranças de assessores e aliados, o presidente Lula passou a publicar vídeos curtos com recados diretos aos eleitores.
3: Você que gosta do Brasil, que gosta da educação, que gosta da democracia.
2: As postagens foram feitas logo depois do candidato à reeleição pelo Partido dos Trabalhadores se reunir com jovens parlamentares eleitos no último domingo, que tem forte presença nas redes sociais. Entre eles, Ana Elisa, do PT de Minas Gerais,